0: Diocese de Salgueiro que tem mais coragem de um trator passando por cima de tudo, chama-se
1: Natel.
0: A princípio a gente, porque sai do meio. Você quer caminhar, venha comigo, venha. Você não quer, fica lá. Não, tem que ser assim. Ou a gente tem determinação, ou a gente não alcança o objetivo da gente. E olhando aqui para essa igreja, para esta praça cheia, eu tenho certeza, e Deus assina embaixo, que vocês conseguirão não abrir e fechar de olhos. Porque vocês começaram, Natel tem muita disposição para... Você é tempo do fogo, do mato, que a gente botava uns graveto, o fogo cindia, depois ficava os pauzinhos lá atrás. Se não chegar para botar os pauzinhos para frente, o fogo se apaga, não é? Mas Natel não deixa o fogo se apagar não, viu? Não deixa. Não deixa. Não deixa. Eu queria fazer essa referência sobre a construção da igreja. Minha gente, aqui está o endereço de Deus. Aqui está a casa de nossa mãe. Deve ser para o cristão verdadeiro, para um católico de vergonha, o melhor lugar onde você já tem o céu no seu coração, a sua alegria de poder vir ao encontro do Pai, estar nos braços, no colo da mãe. E vocês vão conseguir. Agora, não sejam vocês aqueles que dizem assim: ah, já tem muita gente trabalhando, depois eu dou minha ajudinha. Faça isso não. A sua ajudinha era para onde? Era para onde? Ah, eu nunca construí nada com dinheiro sobrando. Porque eu confio na Providência. 6 anos em Araripina, 39 capelas no mutirão. Não pago um dia de serviço a pedreiro. Os pedreiros dessa comunidade vão numa outra semana para aquela. Aquela se junta com essa e essa, vamos para aquela. E se fizer essa, não explorando o povo, mas se a gente fizer, umas começam no alicerce, as outras vão em frente. E sempre, sempre, quando conseguia algum fundo, a gente colocava ali em cima. Uma vez colocado ali, está para sempre. Ninguém tira. Uma vez colocado aquele bloco ali, está para sempre. Para sempre. Por isso, confiem, ajudem, comprem os bilhetes, vendam os bilhetes, que vocês verão logo em breve. A minha matriz, Nossa Senhora de Fátima, está quase, quase no jeito. Quase. Nós derrubamos a igreja. Derrubamos. Tuf. Aí eu sou assim bastante. Deus me dá um dom. Quando eu marco o terreno da igreja, aí eu marco também o lugar das colunas. O que é que eu faço? Esse buraco aqui é de fulano de tal. Aquele buraco ali é de doutora fulana de tal. Já boto no papel. E às vezes a gente fala até besteira na hora da missa. Tá? Ô doutora, o buraco da senhora tá tal, tá, não sei assim. Mas era lá. Que tamanho é o buraco? Eu quero entrar e quero sumir no buraco. Pronto. Dentro de uma semana, se eu disser: Dona Maria, a senhora vem cavar? Não, não posso. A senhora junta a sua família e cava isso aqui como sua obra, sua marca na construção? É, minha família pode me ajudar. E se eu não cavo e minha família não cava, então eu pago alguém para fazer isso. Pronto. Nunca encontrei dificuldade de, quando vim a ferragem, já ter o lugar próprio. Um dia de domingo, gente de todas as comunidades, eu pegava sempre um carrinho, saía nas comunidades, chama um homem aí em cima, sobe aqui. Passava o dia todinho fazendo um mutirão o dia todinho. As colunas já nasciam todas da igreja, todas, em um mutirão só. Depois vai devagarzinho e está lá, graças a Deus. Graças a Deus. Deus dá sabedoria, força para quem quer. Eu estou demorando demais, que já é meia-noite já? Não? Não. A minha chegada na favela de Oricuri foi cruel. Não prepararam para mim casa, para morar, nem nada, nada, nada, nada. Eu tomei posse, o pessoal foi embora e eu fiquei feito um pateta. Assim, sem saber o que fazer. Tinha uma escola, botaram lá um colchão, eu fui lá com a senhorinha de 80 anos, que andava mais eu. Eu deitado ali, ela ali. Eu me deu vontade de eu pegar o colchãozinho e botar num poste que tinha assim na praça. Me deitar lá no poste, chamar os blogs para mostrar como a Igreja Católica trata um sacerdote. Depois eu fiquei pensando assim, eu não devia ser uma mancha para a minha igreja. Eu não vou manchar a minha igreja por falta de, sabe, de quem devia ser responsável, não foi. Pronto. Pronto. Mas aí eu deixei. Eu ia para as comunidades, quando eu chegava lá, eu dizia assim, ô, minha filha, eu não tenho em que cozinhar, fazer um café, não tenho um coador. A senhora me dá um coador? Dou. A senhora me dá uma peneira? Dou. E assim eu sou resolvido, viu? Eu sou resolvido. Fui celebrar numa comunidade, quando cheguei lá, a mulher fez bem assim, ó. Ei, padre, eu queria dar uma porquinha à Nossa Senhora. Eu fiquei com raiva. Eu não tinha nada. A mulher ainda vinha com uma história de uma porca, sem eu ter nem... Quase que eu não tenho nem o que comer, imagina para a porca. Aí eu disse, tá bom, meu amor, tá bom. Eu saí de perto, sabe? Me deu, foi raiva, assim, interior. Eu tive uma coisa interior. Fui-me embora, esqueci da porca. Quando encontrei com a senhora um outro dia, ela disse, padre, o senhor não quer a porca de Nossa Senhora? Só mandando tirar que está comendo meu milho. E eu, Senhor Jesus, o que é que eu faço, Senhor? Mil coisas assim, né? Para acalmar meus ânimos, minha alma, meu espírito, sabe? Aí eu pensei assim, veja bem. Primeira coisa, eu batizei a porca. Botei o nome da porca de Doquinha. Tomara que não tenha nenhuma aqui. Senhor São Bento das Águas Bentas, Jesus Cristo no altar, o que tiver de ruim, afastar, deixa eu passar. A senhora Doquinha, ah, minha Nossa Senhora, valei-me, meu Deus. Atenção, atenção, ó. Aí eu, o que foi que eu pensei nas comunidades que eu estava recebendo, passei minhas comunidades. Vou fazer uma escola bíblica, atenção. Vou fazer uma escola bíblica para todas as comunidades, e eles vão fazer a escola e vão se tornar ministros da comunhão e da palavra e da comunhão. Aí quando eu dou um aviso, não é um aviso se você quer, não, eu dou uma determinação. Desta comunidade escolham 5 pessoas para uma formação. Depois a pessoa escolhe se vai ser palavra ou comunhão. Se inscreveram 107 pessoas. Eu, toda a vida eu gostei de fazer alguma coisa da igreja, a igreja ter muita dignidade com as pessoas que trabalham no, nas comunidades. Sabe? Eu pensei, já sei o que eu vou fazer. É um ano de formação, eu consigo dar, atenção aí, eu consigo dar o café e o almoço de cada aluno com R$5. São 12 meses, eu preciso que cada aluno da escola bíblica trabalhe e me entregue R$60 por o ano todo. Vou pegar 30 bilhetes de Doquinha a R$2 e entrego para a pessoa. Ó, filha, você vai continuar sendo para o ministério, tome. Ou compre, ou venda a sua família, ou se vire. Pronto, deu muito certo, gente. Consegui um ano de formação bíblica, 80 ministros, e aí, quando foi no sorteio de Doquinha, foi a dona da Coca-Cola que ganhou, e mandou dizer: ô, padre, deixa Doquinha aí mesmo. Aí foi o que eu pensei. Doquinha já ajudou o ministro da Palavra da Comunhão, já é uma igreja viva, e agora eu vou construir minha igreja, a casa de Nossa Senhora, com Doquinha. Peguei, eu tenho 22 comunidades, distribuí os bilhetinhos de Doquinha agora por comunidade, não era por pessoa. Da primeira vez eu consegui 8 mil reais com Doquinha para a formação bíblica. E quando eu distribuí o bilhete de Doquinha para a construção da igreja, eu apurei 15 mil reais. Com o buraco do seu fulano cavado, com 15 mil que eu comprei as ferragens, e com uma coisa e outra que ia nascendo, a igreja Nossa Senhora está pronta. Graças a Deus. A gente brinca com Doquinha, mas foi quem Deus me mostrou no meu deserto, atravessando o deserto, qual foi o maná que Deus me deu para chegar na terra prometida. Doquinha, Doquinha ia e voltava, sabe? Eu não podia mais falar em nome de Doquinha em nenhuma comunidade. Aí a gente fez, Doquinha, a gente fez o São João de Doquinha. A praça é desse jeito, ó. Botaram um laço, um óculo. Aí fizemos a entrada de Doquinha no centro, assim, ó. Doquinha foi aplaudida, assim, gente, assim, ó. Parecia um tesouro, sabe? Aí uma senhorinha lá da favela ganhou, bem simples. Aí carregou Doquinha. Quando foi no outro dia de tarde, eu estava lá na minha cadeira de balanço, me balançando. Aí lá vinha a senhorinha, sabe? Aquela que ganhou. Aí disse: ô, padre. Aí chorou. E disse: padre, eu não posso ser covarda com Nossa Senhora. Nossa Senhora me fez um grande milagre, me deu uma grande bênção. Doquinha é do Senhor de novo. Aí eu tive que levar a Doquinha para a roça, lá para onde eu moro. Engordei, foi história, foi histórica na vida de todas as comunidades e das pessoas também. Foi histórica. Só para dizer a vocês que às vezes de um pequeno objeto, quando todo mundo se envolve, o resultado chega. Chega para sempre. Uma vez colocado aqui um telhado novo, vocês não vão alcançar. Se for preciso fazer alguma coisa futuramente, só quem for criança que alcançar 100 anos, se for preciso fazer alguma coisa, minha gente. Acreditem, ajudem, tá? Só um pouquinho sobre o coração de Jesus. Conheço um coração. Minha gente, nós católicos temos a primeira sexta-feira a nossa momento votivo, nossa missa do coração de Jesus. É muito importante. É tão importante você participar da missa quanto é importante você ter a sua renovação na sua casa. Você ser capaz de reunir a sua família, seus amigos, e ali fazer uma consagração, uma renovação da sua família diante do coração de Jesus. É muito importante. Talvez muita gente vai assim, de qualquer jeito. Talvez alguém vai sem aquele sentimento. Mas como seria bom quem ouve a palavra de Deus pudesse conhecer Jesus verdadeiramente. Conhecer Jesus. É Ele que vai apontar a gente para o Pai. E vai mostrar o caminho para nós. E hoje vocês ouviram no Evangelho, Ele pede duas coisas para a gente. Somente, atenção. Oi. Pede renúncia de si mesmo e carregar a sua cruz. Olha, só isso. Está dizendo que você conheça esse coração, esse coração santo, esse coração misericordioso, para que o nosso coração seja semelhante ao dele. E o interessante, queridos, é que conhecendo Jesus, a gente conhece também nossos limites. Eu pedi ao ministério que cante esse cântico, que é uma mensagem muito importante. Fala do coração de Jesus e fala de um coração de pedra da gente, ó. Um coração frio, sem vida. Muitas vezes a gente está assim, viu? Frio, sem alegria, sem vida. Muitas vezes. Cantemos. Conheço um coração.

Tá vendo aí? Um coração santo, cheio de amor por nós. E o nosso frio, sem vida, e aperta dentro da gente. E aperta. Mas graças a Deus, Deus não nos deixou no mundo abandonados. Deus nos deixou orientados na direção do céu, onde Jesus é o caminho. E neste caminho nós temos uma mãe. E essa mãe, essa que dá tanta alegria a nós, tanta alegria. Só para passar para outra parte da missa, fiquemos todos de pé. Você vai cantar agora em homenagem à nossa padroeira. Que você puder se concentrar, acolher a mensagem. Se deixe ser levado, senão você já está dormindo e vai sonhar. Tá? Vamos lá. Vocês, acolha Nossa Senhora no teu coração.

0: queridos, agora ainda de pé, peça a Nossa Senhora que interceda por você. É a nossa prece, é o nosso pedido de filhos, falando com a mãe.
1: Cada prece respondamos. Ouvi, ó Pai, a nossa oração.
2: Ouvi, ó Pai, a nossa oração.
1: Ajudai, Senhor, os membros da Igreja a serem comprometidos e coerentes com o seguimento de Cristo, vosso Filho, nós vos suplicamos.
2: Ouvi, ó Pai, a nossa oração.
1: Livrai da violência e da maldade as cidades de nosso país e ajudai seus cidadãos a serem instrumentos de paz, nós vos suplicamos.
2: Ouvi, ó Pai, a nossa oração.
1: Cumulai com vossas bênçãos os que doam a vida pela causa do Evangelho, no serviço às comunidades, nós vos suplicamos.
2: Ouvi, ó Pai, a nossa oração.
0: Por todos que aqui se encontram, por todos os devotos da Mãe do Perpétuo Socorro, para que possam se vincular, se fortalecer como filhos neste amor de mãe, peçamos ao Senhor.
2: Ouvi, ó Pai, a nossa oração.
0: Numa festa tão grande e tão bela como essa, que todos poderiam ser servos e servas do Senhor, mas às vezes tem alguns que ainda ficam esperando para depois, para que Deus mantenha de pé aqueles que deram o seu sim, como Nossa Senhora deu o seu sim a Deus. E que sirva de exemplo quem serve com alegria, para que outros também se congreguem no serviço do Senhor. Peçamos. Vamos rezar, irmãos, pelos nossos irmãos falecidos. Cada um de nós vem na nossa mente e no nosso coração tantos conhecidos, tantas lembranças. Não precisa ser só sangue ou amigos. Tantas pessoas que vocês recordam que já foram devotos aqui presente, ou que mesmo em algum outro lugar do mundo você traz essa pessoa no coração e agora a gente entrega a Deus. Coloca diante de Deus todos os que pensais, em especial Elza Cabral, um ano de vida eterna. Diva Ferreira Diniz, 10 anos. E José Belo da Mota e todos que foram lembrados. Pai Santo, acolhei vossos filhos na eternidade. Dai a cada um deles a vossa misericórdia, a vossa glória. Te pedimos por teu Filho Jesus Cristo, que vive e reina na unidade do Espírito Santo. Amém. Irmãos, momento de muita importância, porque a gente deve doar o coração da gente. Se no coração doado não tem amor, se no coração que quero doar a Deus não tem Jesus, não tem amor ao meu próximo, não tem a minha igreja, o que eu faço ou não faço tem pouco significado para Deus. Mas não importa quanto você traz em honra de Nossa Senhora. Mas não é só porque é a festa de Nossa Senhora, é porque é em toda missa. Mas é toda missa. Você traz algo como sacrifício. Pode ser um centavo. Você oferece da sua parte um esforço, um sacrifício seu, e coloca aqui no altar do Senhor. E nesse momento em que nós nos concentramos, nos apresentamos como uma oferenda viva, nós somos, no altar do Senhor, uma oferta para Deus, nós, e nós trazemos e depositamos ali o que agrada a Deus, e é sinal de amor seu. Lembrem-se, ao elevar a patena, agradeça a Deus o que você tem para comer, o que você tem, o que você consegue, o que Deus já te deu. Coloque naquela patena ali todas as vitórias e as alegrias. Na hora que o cálice foi elevado, coloque sua dor, seu esforço, seu sofrimento, aquilo que você está correndo atrás, capaz de derramar o sangue para conseguir, coloque dentro deste cálice. Cantando, apresentem ao Senhor, se apresentem ao Senhor como oferenda.

Orai, irmãos e irmãs, para que o nosso sacrifício seja aceito por Deus Pai Todo-Poderoso. Ó Deus Pai das misericórdias, com imensa caridade nos amastes e com inefável bondade nos deste o vosso Filho único. Concedei que em perfeita união com Ele ofereçamos um culto digno de vós, por Cristo nosso Senhor. Senhor esteja convosco. Corações ao alto. Demos graças ao Senhor nosso Deus. Na verdade é digno e justo, é nosso dever e salvação dar-vos graças sempre em todo lugar, Senhor Pai Santo, Deus Eterno e Todo-Poderoso, por Cristo nosso Senhor. Elevado na cruz, entregou-se a si mesmo com admirável amor, e do seu lado transpassado jorraram sangue e água, e nasceram em sacramento da Igreja, para que todos atraídos ao coração aberto do Salvador pudesse beber com perene alegria das fontes da salvação. Por isso, com a multidão dos anjos e dos santos, nós vos louvamos cantando a uma só voz.

santificai, pois, esses dons, derramando sobre eles o vosso Espírito, a fim de que se torne para nós o corpo e o sangue de nosso Senhor Jesus Cristo.

e abraçando livremente a paixão, Jesus tomou o pão, pronunciou a bênção de ação de graças, partiu e deu aos seus discípulos, dizendo: tomai todos e comei, isto é o meu corpo, que será entregue por vós.

Do mesmo modo, ao fim da ceia, ele tomou o cálice em suas mãos e, dando graças novamente, o entregou aos seus discípulos, dizendo: tomai todos e bebei. Este é o cálice do meu sangue, o sangue da nova e eterna aliança, que será derramado por vós e por todos para a remissão dos pecados. Fazei isto em memória de mim, todos.

0: celebrando, pois, o memorial da morte e ressurreição do vosso filho, nós vos oferecemos, ó Pai, o pão da vida e o cálice da salvação. Vos agradecemos porque nos tornasse dignos de estar aqui na vossa presença e vos servir. Suplicante, vos pedimos que, participando do corpo e do sangue de Cristo, sejamos reunidos pelo Espírito Santo num só corpo.
1: O Espírito nos una num só corpo.
2: Lembrai-vos, ó Pai, da vossa Igreja, que se faz presente pelo mundo inteiro, que ela cresça na caridade, em comunhão com o Papa Leão, com nosso bispo José, os bispos do mundo inteiro, os presbíteros, os diáconos e todos os ministros do vosso povo.

0: na vossa misericórdia. Elza Cabral de Lima, Diva Ferreira Diniz, José Abelo Mota, dos outros nossos irmãos e irmãs que adormeceram na esperança da ressurreição, e de todos que partiram desta vida, acolhei-os junto a vós na luz da vossa face.
1: Concedei-lhes, ó Senhor, a luz eterna.
0: Enfim, nós os pedimos, tende piedade de todos nós e dai-nos participar da vida eterna com a Virgem Mãe do Socorro, Mãe de Deus e nossa, São José, seu esposo, os apóstolos e todos os santos que neste mundo, viveram na vossa amizade, a fim de vos louvarmos e glorificarmos por Jesus Cristo, vosso Filho.
2: Por Cristo, com Cristo e em Cristo, a vós, Deus Pai Todo-Poderoso, na unidade do Espírito Santo, toda a honra e toda a glória agora.

0: O banquete da Eucaristia é sinal de reconciliação e vínculo de união fraterna. Unido como irmãos e irmãs, rezemos juntos, como o Senhor nos ensinou. Pai nosso. Livrai-me todos os males, ó Pai, dai-nos hoje a vossa paz. Ajudados pela vossa misericórdia, sejamos sempre livres do pecado e protegidos de todos os perigos, enquanto aguardamos a feliz esperança e a vinda do nosso Salvador Jesus Cristo. Senhor Jesus Cristo, disseste aos vossos apóstolos: eu vos deixo a paz, eu vos dou a minha paz. Não leis nossos pecados, mas a fé que anima a vossa igreja. Dai-lhe, segundo o vosso desejo, a paz e a unidade. Vós que sois Deus com o Pai e o Espírito Santo. A paz do Senhor esteja sempre convosco. Irmãos, matando a saudade dos tempos antigos, saudai-vos uns aos outros no amor de Cristo. Paz, paz de Cristo.
1: Paz, paz.
0: Vai lá, quem sabe canta.
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0: Bem alegre, gente. Alegria. Paz, paz.

Assim diz o Senhor: se alguém tem sede, venha a mim e beba. Aquele que crê em mim, rio de água viva jorrarão do seu interior. Eis o Cordeiro de Deus que tira o pecado do mundo. Corpo e sangue de Cristo nos guarde para a vida eterna.

0: Senhor, tendo participado do vosso sacramento do Iamô, suplicamos a vossa clemência para que, configurados a Cristo na terra, mereçamos participar da sua glória no céu. Por Cristo nosso Senhor.
1: Padre Marlan, eu conheci o senhor vendendo rifa e agora vendo até queijo, manteiga. Vê se o senhor vende aí umas cartelinhas, vá. Senta, povo de Deus.
0: Meu Deus, que trabalho.

0: chamada Mãos a Obras. Aproxime-se. Você, eu perdi muito tempo falando de doquinha, não foi? Vocês também têm uma doca? Vocês não ganhou nenhum bicho? Um porco? Potifar. Nós vamos botar o nome. Como é o nome do porco? Potifar. Pronto, ninguém vai chamar barrão, nem porquinho, não sei o quê. Quando disser Potifar, porque aqui não tem nenhum Potifar no município de Exu, aqui. Né? Pode ser Potifar? Pode, tá efeito. Do boi. Um boi já foi? Eu ganhei um, foi e voltou. Lá, graças a Deus, tudo que ganha, volta. O pessoal ganha? Deixa aí. Ganhei um boi para São Brás. Essa semana a gente matou, segunda-feira, matei o boi. Foi e voltou. E o nome do boi, como era? Brás, o quê? Brás? Brasilino. A moça deu um bode e a gente botou o nome de quê? Quequel. A paróquia toda sabia quem era Quequel, o bode. Tá bom. E o ano passado, Padre Natel, a gente, pela primeira vez, eu mandei o povo todo da cidade ir para o mato. Sumam todos. Tragam galinha de capoeira. Foi um sucesso. Esse ano, a minha festa é de 15 de outubro a 25 esse ano. Que é Nossa Senhora de Fátima, fora de época. No mês de maio tem muita festa, não dá certo. Certo? Esse ano, quem for é obrigado a trazer cada um 10 galinhas. Já vou relacionar. Lá não é um pedido não, é uma ordem. Gente, atenção aí, atenção, atenção, atenção agora. Próximo final de semana. Aliás, nós vamos nos aproximando do Dia dos Pais. Dia dos Pais. A palavra de Deus diz: filho, honra teu pai enquanto podes. Dá prazer a teu pai. Nós todos ou temos nosso pai que teve preocupação conosco, nos criou, ou na vida a gente encontra tanta gente, mães e pais, que acolhe a gente, dá atenção a gente, traz um passeio ou um conselho pra gente. E nessa noite eu queria pedir a graça de Deus que nós pudéssemos presentear nossos pais ou nossos compadres, que é pai com pai, com... Aqui é o quê? É o prêmio ou é a moto?
1: A moto.
0: A moto. Bingo da moto. R$20. Quem de nós não tem condições de comprar dar uma ajuda à igreja com R$20? Às vezes nós somos pegos de surpresa. Uma consulta de médico extra, 350, 400, 500 e por diante. Um exame caro de 800 mil. E a gente tem que fazer das tripas coração e resolver. E muitas vezes, na voz do Senhor dizendo: ei filho, ei filha, ajuda com R$20 a tua igreja, e nós murchamos. Minha filha vai botar no nome de quem? Hein, ganhei. Na gente, eu ganhei a moto, ó. Deus te abençoe, meu amor. Bota o nome do Padre Natel, porque se ele ganhar, aí ele vai para as comunidades, que eu conheci ele assim também. Não, pode botar Padre Natel. Eu fui de pé, mas Natel para José do Norte 5 vezes, viu? Com o povo. De pé. Foi muito bom. Uma experiência excelente. Depois eu vim de bicicleta para aqui do Senhano, que não foi que eu falei nesse ano? Pilões. Metiram o rabo no chão na estrada. A máquina tinha passado, estava só o toazinho. Quando o pneu da bicicleta, eu fui lá para frente, tá? Pronto, e agora Natel, nome de moto. Já fui de pé, mas Natel. Já vim de bicicleta. E agora nós vamos de quê? Para onde nós vamos, Natel? De moto. Vamos pro Canindé?
2: Não. Veja só. Eu saí de Exu, fiquei devendo uma dívida. Eu e Chico Dino.
0: De cima.
2: Seu Assis.
0: Assis
2: e Chico Dino. Ele era o pedreiro. E a gente fez uma promessa de quando terminar a igreja ir para Canindé a pé. E nós ainda vamos. E Assis.
0: Valei-me, Nossa Senhora. Mas vale a pena. É uma experiência excelente, viu, gente? Eu fui 5 vezes de Salgueiro, de Exu, com o povo. 3 dias sem machucar ninguém, rezando, descansando, uma bênção. Minha gente, vamos ajudar. Venham aqui, ó, tem todo mundo, quem tem coragem. Atenção, ministério, atenção. Quem vai trazer, pode vir aqui já em preencher. Vamos lá, 5 aí, ó, 5 cartelas, vamos lá. 10 cartelas. Quem disse que não somos nada, que não temos nada para oferecer? Quem tem coragem de comprar cartela, vem aqui na frente. Traz o Pix. Ministério, me ajude.

para alimentar bem os seus filhos e filhas com a Santa Eucaristia, com a oração, onde as pessoas se confessam, adoram o Senhor. Quem disse que não somos nada? Que Deus vendedores.

sofre o presente do seu pai. Vó, que deu o bilhetinho do neto e da neta. Ei, padrinho, não seja miserável não, viu? Dê um presente a seu afilhado, viu?

Natel, eu não sei se eu posso mais lhe dar algum conselho, porque o senhor já está tão experiente, andado, rodado. Mas eu, Padre Malan, eu faço quase que assim, ó. Fraternidade do Carmo, tem quantos membros do grupo? 50. Então entrega 50 bilhetes à coordenadora para entregar a cada um um. E mais um para ela vender. Ela ajuda e exerce a missão também. Apostolado da oração. Apostolado da oração. Cada um, quantos tem? Quantas mulheres? Olha que graça, uma salva de palmas, apostolado da oração. 200 membros, olha. Padre Natel, o apostolado tem 400 cartelas já. 200, porque são 200 membros. Compra para si e vende mais uma. E se for do coração verdadeiro de Jesus, vende é 10, não é só uma não. Viu? Pastoral familiar, cadê vocês? Levanta a mão quem é dos casais aí. Tem casais aqui? Ixi, como é pouco, Padre Natel. Faça 10 ACC por ano. Pronto. Pastoral da família. Cada casal vai pegar de cada membro sua cartelinha, em nome de Jesus. 257 membros da Pastoral da Família. 257 significa dizer que 500 cartelas já é dos casais. Cada pessoa pega uma cartela e vende uma. Tem na feira do feijão, do bode, da mandioca. Lá onde tem gente, a gente vai como enviado do Senhor, mensageiros do Senhor. Todos os grupos de pastorais visita também os sítios. Ah, quantas capelas tem no interior, Padre Natel? 20. 20 capelas. A primeira cartela é do santo. É o nome do santo, viu, Natel? Como é o nome do São José ali, do bairro ali, ó. Cartela de São José, depois vem o Porto São José todinho do bairro, ó. Diga outro santo aí. Santa é de virgens. Primeira cartela, nome de Santa é de virgem. Se a capelinha ganhar, graças a Deus que tem uma reforminha nela, né? É, já é um empurrãozinho bom. São Luís Gonzaga. Pronto. Eu faria num planejamento aí uma quantidade de cartela por comunidade, por pastoral. E depois, por povo de Deus, os santos anjos do Senhor. Santos anjos do Senhor. Só se for em IPUB. As cartelas que eu mando para alguém ou para a comunidade voltar, ai de vós. Deus me livre. Não vai chover curisco. Onze capelas da Mãe Rainha e tem 30 famílias. Olha, Jesus. Criatura, manda a gráfica passar uma semana todinha produzindo cartela, caminha. Só da Mãe Rainha, olha, tá vendo tanto? Vamos lá, filha, vamos lá. Primeiro o quê? Quem vai ganhar esse negócio aqui da frente, eu tô senhor? A gente tá um calor tão grande e Dona Elisângela Vieira vai ganhar o ventilador. Elisângela, corre, mulher. Chega! Já comprou quantas cartelas da moto? Tá pouco. Tá pouco. Vamos lá. Próximo. Erisvan Soares. São de Terra Rica? Ela é de São Paulo, liga para ele e manda dizer que manda o valor da bolsa em dinheiro para Nossa Senhora. Ah, e a senhora é a mãe? E dá para eles ou não? Não, isso. Ah, tá. Outro. Rápido, rápido. O que agora é o negócio? Próximo sorteio? Uma boleira. Quem vai fazer é seu Luiz Florencio, viu, seu Luiz? Aprenda a fazer bolinho de caco.
Que Deus, Senhor, venha, meu filho, fazer bolo de carne. Chega.

Luiz Florencio. Um kit cosmético. Ah, esse aqui, ó. Eu vou comprar. Ah, kit cosmético tem tinta para cabelo, ó. É aquele que é do senhor, não é o do senhor, é a boleira que é do senhor. É do bolo? Obrigado, Deus abençoe, viu, meu amor?

0: Olha, João Lucas de Souza, venha pintar o cabelo, cadê você? João Lucas de Souza, é um menininho? Mas minha gente, dá pra vó, menino, pintar os cabelos, caminha? O que é isso aí? Uma panela de pressão, acolá no lugar. Esses dias teve uma investigação, os helicópteros passando ali no sítio, lá onde eu moro, viu? Lá nos projetos Santa Maria, para não dizer onde é, viu? Pois sabe o que a polícia achou na panela de pressão? Imagine.
1: Ele vai doar, padre.
0: Aí, ó, o senhorzinho está doando de volta. Um salve de palmas para ele. Muito bem, assim que se faz, viu? Minha gente, quando tiver investigação, que tiver helicóptero passando aí por cima das casas, guarda as panelas de pressão. Tinha coca dentro, cocaína, viu? Tinha pó. Giovânia Souza da Gameleira.
1: Ah, Giovânia.
0: Giovânia. Ah, a cantora, cadê a cantora?

0: Haja pintura de cabelo. Valdemar Barbosa de Souza. Seu Valdemar. Muito bem, seu Valdemar. Não vai inventar. Já tá, a cor do seu cabelo está ótima. Não invente, não. Pode ser que sua esposa aceite mudar a cor do cabelo dela. Do senhor não aceita, não, viu? Pronto. Deus abençoe, meu filho. Tira uma foto aí para registrar.
1: Eita, isso aí é o quê?
0: Pronto. O último é uma coxa de camas. De cama. Vamos para a coxa, vamos para a coxa. É Nelda Ferreira. Nelda Prêmio. Alguém conhece? Muito bem. Mulher, joga na loteria, quem sabe se a senhora não vai ser sorteada, hein? Quem comprou ontem, ganha hoje de novo, viu? De ontem, o que é o negócio de ontem? Luciene Pureza dos Santos. Luciene Pureza, um liquidificador. Ah, o Coroinha, vai tomar um suco. Vai, meu filho. Meu filho tá anêmico, vá. Um voucher de quanto?
2: R$100.
0: Eita, cenzinho. Quem dá mais? Por um cara que usou acreditar no seu. Duas pessoas.
2: Não, churrasco
0: de
2: cabeça.
0: Gente, churrasco de cabeça, que não sei se é cabeça de porco. Ah, meu Deus. Se fosse lá em Bodocó. O pessoal do Bolocó fecha os ouvidos. Ah, restaurante do Cabeça. Muito bem, olha lá, um churrasquinho da hora. E quem vai é Normando. Oxente, criatura. Mas minha gente. Vá, meu filho. Saboreia aí, ó. Atenção aqui, ó. Aí é o quê? Olha, passa o ferro, quem tá aí já com cheio de prega na cara. Vai lá. Matheus. 889-2139, final do telefone. Matheus. Ó, grampe aí que o Matheus tá precisando passar uma roupa. Vai pra, se for jovem, vai pra escola com a roupa. Parece até que não tem gente em casa. Uma sanduicheira, Alana Agatha. Alana? Olha o tamanho. Mulher, gostei do vermelho, viu? Continue assim, de vermelho, que eu adoro. Vamos, uma batedeira para fazer bolo para a quermesse Nossa Senhora. Vamos lá. E quem vai fazer bolo para Nossa Senhora é Francisco da França Alencar. Lá deixo. Estico. Tico é quem tomava conta do padre na tela, na casa paroquial. Sabe fazer todo tipo de bolo, olha. Ah, diz que já está autorizado a doar. Deixa eu fazer uma doação aqui. Vamos ver, uma senhorinha de idade. Quem é que tem aí 90 anos entre vocês? Tem uma noventinha? Traz, noventinha, venha, meu amor, venha buscar. Ela anda? Não anda. Anda. Ah, não anda quando é para ir para o INSS. Fazer prova de vida. Ela canta?
3: Qual música que ela canta?

0: Senhor.
1: Olha, meu Deus. Quem está lhe dando esse presente é um rapaz da Igreja de Exu chamado Tico, Francisco Alencar. Traga, Deus abençoe a ele e a senhora também, viu, meu amor? Nossa Senhora te abençoe. Mercado Real, um voucher de R$100. R$150. E quem vai cantar, quem vai levar é Pérola. Teia, Maria. Três pessoas.
2: Essa daqui foi minha filha que saiu vendendo ontem. Vendeu 35 envelopes, Pérola, Theo e Maria Gabriela. Os três venderam. Aí eu coloquei no nome deles esse aqui.
1: R$150, vai dividir para os três? Como é? Ah, será feita uma feira de 150 e faz uma doação também. Tá bom?

0: Um óculos. Alguém perdeu algum óculos por aí? É de praia. Terezinha da Silva. Paula?
1: Barros, Paula Barros.
0: Paula Barros. Paula? Paula Barros. Praia. Óculos. Se tiver a casa muito escura, não bota, não vai usar dentro de casa não, para não topar, arrancar uma unha, viu? Valeu, minha Santa Bárbara. A mulher chique, doutora Paula Barros. Senhor, São Bento das Águas Bentas, Jesus Cristo no altar.
2: As crianças que foram sorteadas, vem aqui, é Pérola, Theo e Maria Cecília.

0: não sei o que, Leandro.
1: Gito Leandro.
0: Gito Leandro.
1: Não, Zito.
0: Zito Leandro. Esse dali? Não, não. Não. Zito Leandro. Esse aí é Theo, é? Não.
1: Não.
0: Zito Leandro, tá vindo lá. Fausto.
1: Ó, vocês ganharam, cadê Pérola? Vai, cadê Pérola? Pérola, Pérola.
0: Próximo, Ana Eloise.
1: Encerrou?
0: Vixe, e aquele ali? Ah, não. Ah, certo, certo. Olha o retrato lá, ó. Ó, Zito. A foto lá.

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0: arco de Ipubi, Dark.
1: Tá bonito ou não tá? Eita, que noite animada, graças a Deus. Amanhã, atenção, noiteiros de amanhã, MAGE, PJMP, Coroinhas, Bairro Centro, Secretaria Municipal de Agricultura e seus departamentos, Amigos do Bem, Sindicato dos Trabalhadores Rurais, comunidades convidadas, São José Operário, Jardim Rochas, Santa Edviges, do loteamento Henrique e São Pedro Apóstolo, Vila Sossego. Quermesse, mais uma vez, todos os noiteiros e toda a comunidade. Animação da novena, Ministério Santa Edviges e da Santa Missa, o Fé Maior. Como já foi falado, celebrará o nosso amigo, nosso querido Padre Luciano Lima. Então, amanhã estaremos todos aqui com a graça de Deus Pai Todo-Poderoso. Amém, povo de Deus? Eu escutei o Senhor me falando de mim, viu? Era eu. Tá vendo aqui? E eu faço, ó, ele, né, falou que eu falei de Exu, mas aqui, ó, vamos fazer, aqui, a gente vai carregar assim no pé, na ponta do pé. Vamos terminar primeiro do que Exu. Sim ou não, povo de Deus? Sim ou não? Quem diz que é sim vai gritar um amém para o céu ouvir o nosso amém. Vamos terminar, sim ou não? Amém! Tá vendo? Promessa, a gente vai cumprir, em nome de Jesus. Exu, obrigada pela participação de vocês. Deus acompanhe, ilumine esse apostolado tão lindo, viu? Leve o nosso abraço para todos os exucenses que não puderam vir. Que Nossa Senhora abençoe todos, amém? Nós temos aqui, minha gente, por favor, vão na nossa barraquinha de artigos religiosos. Tem muita coisa linda lá. A gente leva para casa os mimos, presenteia a quem não pôde vir, né? Cadê? Trouxerá e vem cá bem rapidinho. Um monte de coisa bonita, crucifixo, imagens da Santíssima Trindade, imagem de Nossa Senhora, terço, cada um mais lindo do que outro, imagem do coração de Jesus, medalhas, crucifixos, um monte de coisa bonita. E vai estar ali, ó, atrás, ali ao lado, lojinha dos artigos religiosos. Vão lá, olha que coisa linda, nossos modelos aqui, desfilando com os artigos religiosos. Muito bem, muito obrigada, viu? E agora, minha gente, eu gostaria de uma salva de palmas, todo mundo de pé, para a gente aplaudir o nosso celebrante de hoje. Como o senhor é conhecido aqui da gente? Padre Malanzão. Obrigada, Deus abençoe. E a gente percebeu que assim, o senhor trouxe a vida do senhor para nós. Se o senhor fez isso, é porque o senhor confia e gosta do povo de Ipubi. E sabe o que, que a gente vai fazer com o senhor? Orar, pedir a Deus, pedir a Nossa Senhora do Perpétuo Socorro, que abençoe cada vez mais essa linda missão. A missão de trazer Jesus para nós. É uma dádiva, é o Espírito Santo que ilumina vocês. E a gente só tem que agradecer e orar todos os dias por essa missão. E que o Espírito Santo de Deus o conduza sempre. E a gente diz assim, ó, para quem vem nos visitar: os braços de Nossa Senhora do Perpétuo Socorro e os braços dos devotos de Nossa Senhora estarão sempre abertos para acolher o Senhor, para acolher sua missão. E uma salva de palmas! E em reconhecimento, nós vamos lhe entregar, né, a liturgia, entrega uma lembrancinha para o senhor, para nunca esquecer dos devotos de Nossa Senhora aqui de Ipubi. Muito obrigado. E amanhã, quem aqui vai vir amanhã? Amém, povo de Deus? Se Deus quiser, estaremos aqui amanhã novamente. E mais um. Quem vai trazer mais um? Só a gente quer droga. Já pensou? Cada um trazer mais um, traz quatro, muito bem. A gente triplica isso daqui, tá bom, povo de Deus? Eita, povo animado. Exu, Deus abençoe, viu? Vamos ganhar, em nome de Jesus.

o coral Cruz Sacra, cantando o hino de Nossa Padroeira para incensar a imagem da Mãe do Perpétuo Socorro. Ei, Ângelo, vem para dar os viva, Ângelo e fala-me, Deus. Esqueci teu nome, Vitor.

0: gritado socorro!
1: Viva!
0: 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Todo mundo com a mão lá em cima.
1: Começa. Olá, povo de Deus, devotos de Nossa Senhora do Perpétuo Socorro. Grande momento aqui em Pubi, diante do templo maior da casa da mãe. Momento de graça, de muita alegria. E eu vos convido para que amanhã, uma noite muito especial, mais uma oportunidade do povo de Deus se reunir. E amanhã nós temos a graça de Deus de receber das mãos de Padre Luciano Lima as bênçãos para mais uma noite. Que Deus abençoe esta comunidade, este povo bom, este povo santo. Louvado seja nosso Senhor Jesus Cristo.
0: Salve Maria!
1: Alegria!
0: Salve Maria!
1: Nossa alegria!

0: no meio de nós.
1: Pela intercessão de Nossa Senhora do Perpétuo Socorro, Deus abençoe. Em nome do Pai, do Filho e do Espírito Santo.

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Viu? 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
1: 10:37.
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0: Meia-noite e 3.
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Oi, me responde. Você tá aí? O que tá acontecendo?

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0: rozmawiał. Faj!
1: Pajaka. Pisze.
0: Gordinho, agora é só hora de se limpar. Aquela música lá que você não entrou, tá bom? Então o solinho faz.

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1: 2 e 2.
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Oi. Ah, é você? Tudo bem? Olha, presta atenção. Não desliga. Escuta o que eu vou te dizer agora.

0: 3 e 1.
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1: 4-1. 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

essa canção que eu entrei na banda Machucos com Leite.

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1: Quatro e quarenta e cinco.

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0: Ave Maria. Que música maravilhosa, antiga essa, né?
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2: 5:03.
1: Deus, nosso Pai, que sois todo poder e bondade, dai força àqueles que passam pelas provações, dai a luz àqueles que procuram a verdade e ponde no coração do homem a compaixão e caridade. Deus, dá ao viajor a estrela guia, ao doente o repouso, a criança o guia, o órfão o pai. Senhor, que a vossa bondade se estenda sobre tudo o que criaste. Piedade, Senhor, para aqueles que não vos conhecem. Esperança para aqueles que sofrem. Que a vossa bondade permita aos espíritos consoladores derramarem por toda a parte a paz, a esperança e caridade. Deus, um raio, uma faísca do vosso amor pode abrasar a terra. Deixai-nos beber nesta fonte de bondade fecunda e infinita, e todas as lágrimas secarão, e todas as dores acalmar-se-ão. Um só coração, um só pensamento subirá até vós, como um grito de reconhecimento e amor. Como Moisés sobre a montanha, nós vos esperamos com os braços abertos. Ó bondade, ó beleza, ó perfeição, e queremos de alguma sorte merecer a vossa misericórdia. Deus, dai-nos a força de ajudar o progresso espiritual, a fim de subirmos até vós. Dai-nos a caridade pura, dai-nos a fé e razão, e dai-nos a simplicidade que fará de nossas almas um espelho, onde refletirá a vossa divina imagem. Você, amigo e ouvinte da Liberal FM, acredite na força, no poder e no amor de Deus, para que possa se levantar todas as vezes que cair. Diga sempre a você mesmo: vou conseguir superar todas as dificuldades. Serei um vencedor, pois sou filho do Deus vivo, o rei do universo.
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1: 5:23.
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0: 5:45.
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1: 6 e 3.
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você que tem alguns defeitos, alguns erros, respeite música. 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Quando ele acaba, você tenta inverter a culpa. Sem argumento, a saída é levantar a voz e dizer que não quer discutir dos seus erros.

0: Obrigado, gente.
1: Libera FM, agora são pontualmente 7 horas.
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0: Muito bom dia para você ligado, sintonizado conosco. Começa agora mais um programa, Uma Hora com o Rei Roberto Carlos.
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0: Muito bom dia para você ligado, sintonizado conosco na 99,5.
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0: Nesta manhã ensolarada de sábado, dia 8 de agosto de 2026. Abraçando você nos quatro cantos da região do Araripe, muito bom dia, seja bem-vindo.
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0: Fique conosco até as 8h30 da manhã, trazendo as melhores músicas, as melhores canções. Aqui na 99,5. Muito prazer, eu sou Antônio Carlos, fico com você até as 8h30 da manhã, trazendo as melhores letras, as melhores canções. E com a sua participação pelo nosso WhatsApp 996005000, participa, manda alô para quem você quiser, porque é o momento, amanhã é Dia dos Pais. 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Hoje, programa especial Dia dos Pais, para começar tão bem. Eu quero falar com você que perdeu seu papai. Você que trouxe suas emoções, mas que se recorde também dos bons momentos. Essa música é para você recordar também de tão bons momentos a qual vivemos juntos. Você, assim como eu, que já perdeu aquele que você sempre amou, que nós possamos sempre recordar os bons momentos, aqueles momentos de varanda, aqueles momentos de encontro, aqueles momentos de conselhos, de broncas, aqueles momentos que sempre deixarão saudade, mas jamais tristeza. 7h05, muito bom dia.

0: Já estamos de volta aqui pela 99,5 no programa Momento com o Rei Roberto Carlos. E já tem ouvinte participando. Boa noite de ontem, viu? Ainda de ontem. Boa noite, sou Jaismara Oliveira, do sítio São Bento. Gostaria de participar do sorteio do Dia dos Pais. Desejo a ele um feliz Dia dos Pais e quero dizer que amo muito ele. Daí a Jaismara, lá do sítio São Bento. Um abraço, Jaismara. Obrigado pelo carinho. Olha, está acontecendo os festejos em honra à Nossa Senhora do Perpétuo Socorro, padroeira do nosso município de Ipubi. Com o tema Com Maria, Mãe do Perpétuo Socorro, somos igreja em missão. Pedras vivas na renovação da fé e reforma da Igreja Matriz. E o lema também é: vós também sois pedras vivas, entrando na construção do templo espiritual. Hoje, dia 8 de agosto, 8 de agosto será a terceira noite de novena. Os noiteiros é o Ministério de Arte, Geração e Esperança, Pastoral da Juventude do Meio Popular, Coroinhas, bairro Centro, o bairro Centro, Secretarias Municipal de Agricultura e seus departamentos, Amigos do Bem e Sindicato dos Trabalhadores Rurais, Comunidades São José Operário do Jardim Rocha, Santa Edviges, Loteamento Henrique e São Pedro Apóstolo lá da Vila Sossego. Quermesse a todos os noiteiros. Animação da novena Santa Edviges, o Ministério de Música Fé Maior e o presidente da celebração será Padre Luciano Lima. Estará aí celebrando conosco. Novena, a terceira noite da festa em honra à Nossa Senhora do Perpétuo Socorro. Bom dia, ouvintes, vamos lá. Bom dia, bom dia, bom dia. Vou esperar aqui o nosso WhatsApp. Bom dia.
1: Valeu, Antônio Carlos. Bom dia para você e todos os ouvintes liberais. Aqui é Negona. Hoje eu quero pedir a música de Roberto Carlos. É, detalhe, eu ofereço para você, Mário Macarrão e Senhorinha em Pubi, para Toninha em Pubi, para Islânia e Sarai em Serra Branca, Cida Preto Trindade, de Igararipina, para Cícero Manoim, Cícero Massapejo, Giovanni de Santa Cruz, Cleudo Gaguinho na Hélio, para Zé Moreno, Dona Lua de Modocó, Cabeça em Clarice, para todos os ouvintes que estiverem, Maria de Socorro na Volta, Socorro Esmeralda no Pé, e todos os ouvintes que estiverem na Liberal. Tenham um bom dia e um bom sabadão.
0: Bom dia, obrigado pelo carinho da audiência. Deixa eu ver aqui quem mais está participando conosco nesta manhã ensolarada, meu amigo. Olha, eu vou te dizer uma coisa. O sol resolveu aparecer, foi com força, viu? Primeira vez ontem nós estávamos em Ouricuri e do nada os celulares despertam um alerta, né? Um alerta de baixa umidade do ar, né? E que a gente precisava tomar muita água e tudo, o tempo esquentando. E realmente esquentou, viu? Realmente, meu amigo, quente demais. Quem mais participando conosco? Muito bom dia.
2: Bom dia, Antônio Carlos. Sou Chica Silva aqui no sítio.
0: Bom dia, Chica Silva.
2: Tony, passa aí pra mim, Roberto Carlos, Obsessão, pra mim curtir aqui. Mas imagina te oferecer pra meu filho Renato. Pra Marita e a família na Carnaúba, Dourinha e as meninas na Cacimba do Gado, Filão no Sítio Salgado. Especialmente pra você e tenha um bom dia.
0: Bom dia, obrigado pelo carinho da audiência. Quem mais?
3: Alô, Antônio Carlos, que é Ceará do Sítio Altinho, que é João Moisés, no E40, Oficina da Amada Liberal. Nesse sítio, a Vão Raimundão, a Zé de a Josi do Moído, a Maciel, a Carlos, a Bodoga, a Tony Cipaúba, a Tony Lúcia Cipaúba, a Cecília de Granito, a Vandela Cabeleireiro, a todo mundo que está ouvindo esse maravilhoso programa.
0: Valeu, é o Ceará participando conosco. Bom dia, Antônio Carlos. Ofereço todas as músicas do programa para todos os pais, meus filhos, sobrinhos, irmãos, especialmente meu esposo e vizinhos. A música, meu querido, meu velho, meu amigo. E para todos que fazem a Rádio Liberal. É a Terezinha ouvindo o nosso programa. E é lá no sítio Baixa Fria, né, Terezinha? Um abraço, obrigado pelo carinho da audiência, tá bom? Um abraço para você, para toda a família. Meu amigo Enésio. Ei, mais bom dia, Antônio Carlos. Sou Zé Moreno. Sou Zé Moreno, do sítio Lagoa de Dentro, Bodocó. Quero ouvir a música Detalhe, com o Rei, para oferecer a toda a minha família e para Negona, Francisco da Paz, Amaro, Raimundão, lá da Lagoa Nova, Zé de Odílio e a família Maria e a família Maria Alveni e para Ana Cláudia e Raimundo no sítio Croatá e todos que estiverem ouvindo o programa. E para você, um bom dia para todos. Valeu! É o meu amigo Zé Moreno aqui participando conosco do nosso programa. Vamos de música? Vamos de músicas, e música boa demais. Se é clássico, toca aqui no programa Uma Hora com o Rei Roberto Carlos. Roberto Carlos, Detalhes. Muito bom dia.

0: Na Liberal, já são 7h43, já estamos de volta. Você curtiu Roberto Carlos, Mulher de 40, também Obsessão. E a primeiríssima dessa segunda pedida de músicas, Detalhes. Já são 7h43, muitos ouvintes participando. E olha, lembrando, tem promoção. Hoje o café chegou cedo. Olha, não tem coisa melhor. Deixa eu dizer uma coisa a vocês. Não tem coisa melhor do que o patrão dormir na rua. É. Hoje, doutora Lorena Kelly dormiu na rua, aqui em Pubi. E por isso, Evani Ferreira Lima chegou cedo, tá? Hoje eu tive café cedo. Né? Eu gostaria... Neste momento eu gostaria de fazer meus agradecimentos à doutora Lorena Kelly e doutor Júnior Mendonça por terem vindo aí Pubi e me ajudado com um cafezinho. É. É verdade. Hoje eu tive café cedo porque a mulher tem moral. Olha, eu quero mandar um abraço pra quem, rapaz? Esse daqui eu sei, esse daqui é um paizão, viu? Esse é um paizão. Ele pra mim é um irmão, mas já foi um paizão também. Olha, meu amigo Rosinaldo, ele diz: bom dia, chefe. Toca aí a música Caminhoneiro pra galera da Puluca. João Pedro, Ricardo, Leandro, Beta, Damião, Elcim, Carlos, Fabiano e, claro, para o mascote da Puluca, quero. E também para Zé Ailson. Zé Ailson, eu acho que é Zé, né? Ah, meu amigo, Zé é meu parceiro. Um abraço, meu amigo Zé. Valeu, chefe. Meu amigo Rosinaldo, ouvindo o nosso programa. Vamos mandar um abraço também para toda a turma nos ouvindo lá em Serrolândia. Alô, Serrolândia. Obrigado pelo carinho da audiência. Abraçando todos os nossos ouvintes ligados. Gente, hoje tem uma porrada de ouvintes aqui e a gente tá tentando. Vamos atender os nossos ouvintes. Bom dia.
1: Bom dia, meu amigo Antônio Carla, que é Guri Alencar do Sítio Antigo. Quero pedir a música com o rei aí, que faça um dominguinho, ele falazinho. Oferecer pra minha esposa Francidalva, minha filha Letícia, pra você e todos os ouvintes, meu amigo. É, meu, bom dia.
0: Bom dia, meu amigo Guri. Ele deixou, não foi, Guri? Um abraço, meu amigo Guri, Francidalva, todo mundo nos ouvindo, quem mais?
2: Bom dia, eu tenho cara que é Ceci do Cintro.
0: Bom dia, Ceci.
2: Que de Roberto Carlos. Papo de Esquina, eu ofereço pra minha mãe, Francidalva, meu pai Guri, minha irmã Letícia e pra você, que é um ótimo locutor.
0: Obrigado. Papo de Esquina, olha só, rapaz. Papo de Esquina. Vou trazer daqui a pouco pra você Papo de Esquina, tá bom? É a Cecília ouvindo o nosso programa. Quem mais? Bom dia.
3: Bom dia, eu tô em Carceira, se da Serra do Piqui. Essa música com Roberto Carlos, meus parabéns. Para mim, que estou completando na manhã. Essa Jesus, que essa data se repita por muitos e muitos anos.
0: Com certeza.
3: Um bom dia para você, que Deus lhe abençoe, que você tenha um bom dia e um bom trabalho.
0: Bom dia. Deus abençoe, viu, Iraci? Quem mais? Bom dia, Antônio Carlos. Tô ligado no seu programa, é Zé do Som, na Serra dos Felicianos, Araripe, Ceará. Um abraço, meu amigo Zé do Som. É, Zé, familiares por aí pelo Araripe, tá? A família quase toda é por aí. A família da minha mãe e do meu pai, né? São todos daí. Do Araripe, né? Mais para as proximidades ali de um vilarejozinho chamado Brejinho. Quem mais? Ah, rapaz. É a Jéssica. É isso mesmo? Bom dia, sou Jéssica do sítio Bom Jardim. Quero dizer que meu pai é a minha inspiração, meu tudo e meu amor. Ah, sim. Vamos lá novamente, tá? A Jéssica do lado do sítio Bom Jardim diz o seguinte: quero dizer que meu pai é minha inspiração, meu tudo, e amo muito ele. e melhor pai do mundo, muito amoroso. Tudo que eu tenho hoje foi graças a ele. Ele sempre foi presente na minha vida e Deus abençoe sempre ele. Tá aí, Jéssica lá do sítio Bom Jardim. Passa a cardeneta, minha amiga Evani. Jéssica tá participando lá do sítio Bom Jardim, aqui em Ipubi. Um abraço, obrigado pelo carinho da audiência. As homenagens aos pais, né? As homenagens aos papais. Bom dia, Antônio Carlos, é Nilton Santana, sítio Baixa Fria, Ipubi. Eu quero uma música de Roberto Carlos, meu querido, meu velho, meu amigo. Daqui pro final do programa nós toca ela. E ela vai ser muito pedida, viu? Quem mais? Bom dia.
4: Bom dia, Antônio Carlos. Aqui é Zuleide, do sítio Meleiro. Passa uma música com Roberto Carlos, Seus Cabelos Brancos. Ofereço para meu esposo, Ailton. Desejo um feliz dia dos pais para meu esposo. Ofereço para meu pai, Cícero. Desejo um feliz dia dos pais para ele, quer dizer que eu amo muito. Ofereço para minha mãe, Isabel, no sítio Lagoinha. Ofereço para meus filhos, para minhas filhas, para minha nora, para meu genro e para toda a minha família e para você, que é um ótimo locutor. E feliz dia dos pais para você, viu, Antônio Carlos?
0: Obrigado.
4: Você é um locutor maravilhoso. Tenha um bom dia.
0: Bom dia, obrigado, obrigado. Bom dia, Antônio Carlos. Aqui é Kelly. Passa a música de Roberto Carlos. Alô, cuida. Minha amiga Kelly. Kelly, seus planos não é muito bom, não, porque essa música é um musicão, como diz a história, tá? Daqui a pouco a gente traz. Alô. 7:50, vamos de música? Roberto Carlos, Caminhoneiro. 7:50, muito bom dia.

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0: Agora são 8 horas mais 1 minuto.
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0: Já estamos de volta com o seu programa Uma Hora com o Rei Roberto Carlos. Agora, esta música tem que ser ouvida com muito cuidado. Com muito cuidado, porque ela é uma pedrada. Roberto Carlos. Alô? 8 e 2, muito bom dia.

0: Uma música dessa já pode começar a semana, viu?
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0: E pode começar o final de semana também. Um abraço para meu amigo Raul, também Paulinho. Eles não falam, mas eu sei que me escutam. Eu sei.

entramos aí no último giro do ponteiro do nosso programa. Já são 8 horas mais 8 minutos. E vou te dizer uma coisa, viu? Só escutamos músicas que mexem com o coração. Você curtiu Alô, Roberto Carlos, também Papo de Esquina e Caminhoneiro. Caminhoneiro é uma música bem, bem forte pra mim, né? Sempre me recordo de bons momentos, né? Diz, como a gente já diz diretamente, não é tristeza, é só saudade, é só saudade. Bom dia, chefe, meu amigo Giliardo participando. Bom dia, chefe, manda um alô para a turma das caçambas aqui da mineração Puluca. Meu amigo Francisco, Ailton Bel, Carlinhos e Lila Belo. Passa aí a música O Velho Caminhoneiro. Gostaria de dedicar também a memória do nosso eterno... nosso eterno amigo Isaías, que deixou muita saudade. Um abraço. Meu amigo e irmão Antônio Carlos, o melhor locutor, seu cara. Valeu, meu amigo Giliardi. Né? Memória de Isaías. Isaías é meu irmão. Né? Valeu, Giliardi. Daqui a pouco a gente toca, tá bom?

0: Vamos de mais participação, vamos lá. Muita gente participando por aqui, a gente agradece demais o carinho. Vamos tentar, olha, vamos atender o máximo de ouvintes possíveis. Eu não garanto a música, tá bom? Mas a gente vai tentar atender o máximo de ouvintes possíveis, tá? Bom dia, Antônio Carlos. Aqui é o casal Nertan e Leninha, em Bodocó. Todo sábado na escuta desse programa. Um alô para Dona Lourdes Belarmino, curtindo as músicas do Rei Roberto Carlos. Alô, Dona Lourdes Belarmino, rapaz. Ela já passou esse programa também, né? Em uma extinta rádio lá em Bodocó. Um abraço, Dona Lourdes. E mais, tem um ouvido disso aqui só. Oi, oi. Bom dia. Cadê? Solta o áudio do homem.
1: Bom dia, Antônio Carlos. Bom dia, liberal. Quem tá falando é eu, Antônio Carlos. Geraldo, Serra da Matinha, Bodocó. Tô aqui na Santonia. Hoje eu queria mandar um alô para minha mãe Lourdes, lá na Vila Zé do Ouro. Mandar um alô para uma amiga minha, Tonilza, lá na Serra do Brejo. Mandar um alô para Damião Martins e Mazinha, na Serra do Brejo. E também quero mandar um alô para Ciana Franga, Sítio Bom Princípio. Mandar um alô para Antônio Bruno e Cacimba Nova. E mandar um alô para Pinto do Bar, Serra da Pitombeira. Quero oferecer uma moda, Roberto Carlos. Amiga, arrasta uma cadeira e fala o que quiser. Participação de Titãozinho Chororó. Valeu e bom dia. Olá, Antônio Carlos. Bom dia.
0: Calma, calma, calma. Quem mais? Meu amigo Hamilton participando conosco. Bom dia, Hamilton.
2: Bom dia, Antônio Carlos. Que é Hamilton. Antônio Carlos, passa a música de Roberto Carlos, mulher de 40 aí. Passeando a franga. Pra Terezinha, pra Vanilda. Pra Boca, pra Cida, pra Valdena, pra todos da Serra do Berg e pra você, que é isso, um grande locutor.
0: Valeu, meu amigo Hamilton, participando conosco. Quem mais? Bom dia, Antônio Carlos, é Bebê do Tucano. Toca aí, Roberto Carlos, todas as Nossas Senhoras. Oferecer pra minha esposa Antônia e pra você e todos os ouvintes. Para todos os pais do mundo, valeu. É o meu amigo Bebê lá do Sítio Tucano. Quem mais? Um abraço para todos aí no Sítio Tucano, né? Sempre ligado conosco. Pode ser comprovada sempre, né? Um abraço, quem mais?
3: Bom dia, Antônio Carlos.
0: Bom
3: é a
0: dia.
3: Francisca do Sítio Meleiro. Antônio Carlos, eu gostaria de ouvir a música de Roberto Carlos, esse cara sou eu. E oferecer para meu esposo Zequinha, meu filho João Carlos, meu filho João Bito, meu filho Marcos, minha filha Cícero no Sítio Lagoa de Dentro, o esposo dela é Deus, para o Amara e para você, que é um ótimo locutor. Um bom dia.
0: Bom dia, obrigado pelo carinho. Quem mais? Olha, a Vani já tá tão viciada em pinto, que ela ganhou todo o programa, ela quer ganhar uma dúzia de ovo de... Alô, neguinha! Olha, neguinha, alguém tá se aproveitando dessa dúzia de ovo, viu? Tem alguém lá no Pajéu que já tem uma granja, viu? E eu fiquei sabendo que metade da granja é do Mário Macarrão. E a outra metade é minha, a Vani só tem um sítio. O resto é o resto. A Evani tá tão viciada que escutou os pimpiando lá no áudio da nossa ouvinte aqui, já ficou interessado. São gordinhos, são? Vende? Eita, menino! Quem mais? Bom dia, bom dia, bom dia. Bom dia, Antônio Carlos, sou Terezinha. Hoje quero oferecer todas as músicas do programa para meus irmãos que são pais. Meu pai hoje tá com Deus, mas está dentro do meu coração. Todos os dias da minha vida, ofereço também para você. Um bom dia. Obrigado pelo carinho. É a Terezinha ouvindo o nosso programa. Valeu, Terezinha. Obrigado pelo carinho. Quem mais? Bom dia, bom dia, bom dia. É a Jeane, mora em Trindade. Quer presentear o seu pai Geraldo com a promoção 30 litros de gasolina. Quer dizer que meu pai é o melhor pai do mundo. Amo ele muito com todas as forças do meu coração. Meu pai é meu tudo e minha vida. E Deus nos deu. Que Deus nos guarde e ele sempre e dê muitos anos de vida a ele sempre, e o melhor é o melhor pai do mundo. Não me deixa faltar nada, meu pai, meu tudo, minha vida, meu herói. Pai, passa uma música bem linda em homenagem a ele. É a Jeane lá de Trindade participando. Quem mais?
4: Carlos, aqui quem fala é Antônio Bruno de Cacimba Nova. Primeiro que tudo, hoje eu quero desejar um feliz dia dos pais para mim e para todos os pais do Brasil e do mundo, especialmente para você que é pai, Antônio Carlos. E quero pedir a música do rei Roberto Carlos, As Baleias, oferecer para todos os pais. Hoje é só para os pais, tá certo? Tenha um bom dia e um bom programa, meu amigo.
0: Valeu, é o Antônio Bruno, lá em Cacimba Nova. Vamos de música? Vamos lá. Essa eu ofereço a todos os caminhoneiros, os guerreiros da estrada, aqueles que levam um progresso, que muitas vezes não são tão valorizados como deveriam ser. Um abraço a todos os caminhoneiros ligados no nosso programa.
5: O velho caminhoneiro.
0: Daí, meu amigo Giliardi. Velho caminhoneiro.

0: Tá aí as baleias, aqui na 99,5. É clássico do Rei Roberto, aqui na melhor e mais ouvida rádio da região do Araripe. Olha, eu quero mandar um alô aqui, um abraço bem carinhoso. Alô, Dona Mariosa. Eu não tinha tempo que eu tinha visto Dona Mariosa, eu vi ela na missa, né, na novena, na primeira noite. Dona Mariosa, um abraço para a senhora, um cheiro para a senhora, tá bom? Obrigado pelo carinho de sempre, tá bom? Manda um abraço também para a Dona Francisca também, seu Zé. Manda um abraço também, rapaz, para toda a turma nos ouvindo aqui em Ipubi, sempre ligado no nosso programa. A gente agradece demais, tá bom? Muita gente fala comigo nas ruas aqui em Ipubi, também em Bodocó, Oricuri, sempre falando: olha, eu escuto o seu programa e tal, tanto o debate quanto com o rei. Só que muita gente eu acabo esquecendo. Confesso a vocês, minha gente, que a minha memória não é um dos meus maiores trunfos. Isso eu tenho que admitir, tá? Mas eu quero mandar um abraço para todos aí, ter um carinho especial pelo nosso trabalho, pela nossa emissora, pela Rádio Liberal FM, que traz todos os dias alegria, né? A gente sempre tenta trazer para você alegria, diversão, que você fique feliz em nos ouvir, tá? É sempre isso que a gente sempre tenta trazer. E todos os nossos comunicadores, né? A gente sempre tenta passar essa alegria. Nós possamos ser de casa, possa estar junto com você aí no sofá da sua casa, tá bom? Manda um abraço lá pra tia Nadita e véi, todo mundo sempre ligado. Olha, bom dia, Antônio Carlos, sou Claudiana, do sítio Baixa Fria, Ipubi. Gostaria de ouvir e dedicar a meu pai, Damião, a música Amada Amante, e para todos os pais do mundo. Desejo um feliz Dia dos Pais para todos, que Deus abençoe cada um. É a Claudiana. Obrigado, Claudiana, pelo carinho da audiência. Mandar um abraço também, minha amiga Alessandra. Bom dia, Antônio Carlos. Bom dia, manda aí a música para todos os pais, especial para os Gabriel. Obrigado, Deus abençoe a todos. Valeu. É a Alessandra ouvindo o nosso programa. Ela deve estar em casa, né? Lá no sítio Baixa Fria. Obrigado pelo carinho. Vamos atender nossos ouvintes. Vamos lá, bom dia.
1: Bom dia, Antônio Carlos. Eu sou Cícero, do sítio Manuíno. Hoje vou mandar um bom dia para meu esposo, que é o Francisco, meus filhos, meus irmãos, Negra Nioricuri, a Mari em Bodocó, minha sogra Maria Cícero Cupim, meu João Francisco, no sítio Caraíba, já vai lá de São Bento para você. E a música pode ser qualquer uma. E Roberto Carlos, tenha um bom dia e um ótimo sábado.
0: Bom dia, obrigado. Mandar um alô aí para Gilmara, lá na Gameleira, em Ipubi, ouvindo o nosso programa. Valeu, Gilmar, obrigado pelo carinho da audiência. Bom dia, Antônio Carlos. É Avelânia, manda um alô aí pro meu pai Guedes, na Serra do Olho d'Água. Ele é um exemplo para mim, eu amo muito meu pai. E para meu esposo Marcos também, moro na Serra da Usina, em Bodocó. Alô, Avelânia, ouvindo o nosso programa. Deixa eu ver quem mais.
2: Bom dia, Antônio Carlos, aqui é Socorro do Sítio Pernambubim. Passa aí aquela música do Roberto Carlos, esse cara sou eu, para oferecer para minha mãe Cornelina, para todos os pais do Brasil e do mundo inteiro, para meu filho Eduardo e para todas as minhas irmãs e quem estiver ouvindo o programa. Tenha um bom dia.
0: Bom dia, obrigado pelo carinho. Quem mais?
3: Bom dia, Antônio Carlos, sou Ana Carla, sítio Curatá. Pedi a música. Roberto Carlos, esse cara sou eu, esse meu marido Raimundo, meu filho João Miguel, minha mãe, meus irmãos, minha sogra, meu sogro e minhas cunhadas, e meus cunhados, para você que é o meu locutor, e um bom dia.
0: Bom dia, obrigado. Alexandre já mostrou aqui, tá no posto, com o radinho ligado, ouvindo o nosso programa. Obrigado pelo carinho, um abraço para todos aí no posto de Cubim, tá bom? Quem mais? Deixa eu ver aqui, meu amigo Aldir.
4: Bom dia, meu amigo Antônio Carlos. É, quero lhe desejar um feliz Dia dos Pais.
0: Para você também.
4: E a todos os meus colegas que fazem parte aqui do Grupo Siqueira, que são pai. E que Deus abençoe todos nós, para que nós conseguimos os nossos objetivos. Que Deus nos abençoe, você e todos que também que faz parte da Liberal FM.
0: Valeu, meu amigo Valdir, ouvindo o nosso programa. Obrigado pelo carinho, tá, Valdir? Quem mais? Meu amigo Hélio.
5: Carlos, bom dia, ouvinte da Rádio Liberal. Quero mandá-lo para a Ciana, lá do Cid Bom Princípio. Quero mandá-lo para a Adriele, Pinto na Pitombeira, a música Velho com Mineiro. Até o próximo sábado, se Deus quiser. É o Hélio aqui comigo.
0: Falou.
6: Ô, meu amigo Tônio Carlos, bom dia. Quem fala é Guilherme aqui do Açude Velho, Parnamirim. Eu quero ouvir aquela música de Roberto Carlos. Nossa Senhora, me dê a mão, cuida do meu coração. Quero oferecer para você um comunicador, para todos meus amigos, minhas amigas, para todos ouvindo essa linda emissora. E para você, que é um outro comunicador, meu amigo. É Guilherme aqui do Açude Velho, Parnamirim, Pernambuco.
0: Obrigado pelo carinho lá em Parnamirim. Guilherme, obrigado pelo carinho, tá?
7: Bom dia, Antônio Carlos. Hoje eu gostaria de ouvir a música Meu Querido, Meu Velho, Meu Amigo. Vou mandar para meu pai e quero agradecer a Deus todo dia por ter meu pai com 91 anos aqui conosco. Graças a Deus, que Deus dê muitos e muitos anos de vida a ele. E para todos os pais do Brasil, tenha um bom dia, meu Carlos. Tchau.
0: Bom dia, obrigado pelo carinho da audiência. Daqui a pouquinho tem Berga de Al nos comandos da melhor, no Manhã Liberal Especial de sábado. Quem mais? Já estamos invadindo o horário dele, tá, gente? Eu vou tentar atender o máximo de ouvintes aqui.
8: Deixa eu ver. Antônio Carlos, você não viu meu áudio, eu sou sua fã. De todos os programas.
0: Vi agora. Olha, pronto.
9: Bom dia, Antônio Carlos.
0: Bom dia.
9: Eu sou Vera aqui do Brejo Santo Antônio. Quero ouvir a música com Roberto Carlos, Lady Laura, para oferecer a toda a minha família. Obrigado e um bom dia.
0: Bom dia.
8: Antônio Carlos, você não.
0: Agora eu vi, Vera. Um abraço para você e para toda a família, tá bom? Deixa eu ver quem mais participando conosco. Muita gente participando. Eu não vou ter tempo para atender todo mundo. Deixa eu ver aqui.
10: Bom dia, Antônio Carlos, sou a Toninha do Sítio Lagoa de Dentro. Gostaria de parabenizar, né, o meu pai Zé Moreno. Feliz dia dos pais para ele. Que Deus cubra ele de muita saúde e paz. Quero também participar da promoção, viu? De uns 30 litros de gasolina. Quero que Deus cubra ele de muita saúde e ofereça também para você que é pai e para todos os pais do Brasil e do mundo inteiro. Bom dia.
0: Bom dia. Quem também está participando é a Fátima. Ela diz, bom dia, Antônio Carlos. Quero participar da promoção. O pai da minha filha é Lindomar, um excelente pai. Fátima, do Sítio Carrapicho, em Ipubi. Já são 8h34, não temos mais tempo para nada. A gente pede desculpas a quem a gente não conseguiu atender. Infelizmente, o tempo foi apertadíssimo, não deu para a gente atender o máximo de ouvintes que a gente esperava. Mas a gente agradece demais pelo carinho. Vamos pedir para que o Berg possa atender, né? E a gente promete voltar no próximo sábado com mais um programa, uma hora com o rei Roberto Carlos. Que passa um pouquinho mais de uma hora, né? É um momento com o rei Roberto Carlos. E nós vamos ficando por aqui, né? Claro, deixando a nossa mensagem, né? A gente deixando a nossa mensagem para todos os papais, aqueles que já são pais de longa viagem, aqueles que são pais novos, né? Que vocês possam aproveitar os seus filhos. E filhos, que vocês possam aproveitar, usufruir de seu pai. E não falo de bens materiais, né? A presença, o calor, né? Sabe, você já tem um pai idoso. Tira um momento para você sentar, conversar, escutá-lo, né? Aproveitar, saborear este momento. Porque eu tenho certeza que um dia isso vai lhe fazer falta. Talvez aquela voz cansada que você não escuta mais vai lhe fazer falta. E você que tem seu pai, abrace. Vá lá neste momento. Abrace seu pai. Olhe para ele e diga: Pai, eu te amo. A nós que temos os nossos pais que estão no andar de cima, possamos dizer: Meu pai, nós te amamos. Gente, a todos, um ótimo sábado abençoado por Deus, que Deus nos proteja, Deus nos guie, que Ele possa ser sempre o nosso guia e estar sempre à nossa frente. Um bom final de semana, um bom Dia dos Pais, um feliz Dia dos Pais a todos os papais. Eu queria parabenizar aqui todos os papais da Rádio Liberal FM, todos, né? Vocês sejam grandes pais e melhores do que vocês já são. Então, parabéns a todos os papais, ao Berg Dial, ao Chico, ao Macarrão, ao Neto Rodrigues e todos os papais, tá bom? Gente, tchau! Até semana que vem, se Deus quiser, com mais um programa Uma Hora com o Rei Roberto Carlos.

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1: 8h40.
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0: É aqui agora? Peraí, mexeram aqui na mesa, produção. Faça negócio desse não. Peraí. Quem foi que mexeu na mesa? O Antônio que mexeu na mesa, foi? Faça negócio desse não, Antônio. Peraí, homem. Agora sim, vamos lá. Liberar 8 horas da manhã, mais 53 minutos.
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2: Perdi o pique aqui da entrada. Alô, alô, meu povo, bom dia, bom dia, bom dia! 8 da manhã, mais 54 minutos, todo atrapalhado hoje, né? Aí chegamos, chegamos esse super sabadão ensolarado, depois de uma tensão no dia de ontem, né? Rapaz, todo mundo recebendo notificação do celular. Notificação da Defesa Civil, pronto, tá vindo um vendaval aí, o mundo tá se acabando. Mas era só pra você beber água, tá vendo? Que até a Defesa Civil se preocupa com você. Alerta pra baixa umidade, viu? Ontem você dava dois passos dentro de casa, você tava com a goela seca, que nem diz o outro, né? Então é importante se cuidar, se hidratar. Você vai sair, passa um cremezinho de pele, passa o protetor solar. Leva uma garrafinha de água, se possível. Tá no trabalho, se possível, coloca ali uma garrafinha de água. Pra sempre você tá bicando, dando aquele golezinho de água. Pra tá se hidratando, tá bom? Melhor do que uma pedra no seu caminho é duas dos seus rins. Então, se cuide, viu? E aí, tudo legal?

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A promoção da Rádio Liberal juntamente com o Posto VIP. 8 horas amanhã, mais 57 minutos. 8:57. Muito bom dia, muito prazer. Agora sou eu, hein? Berg Diabo contigo aqui nos comandos da sua melhor.

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1: Calma, foi só na pegada pra gente começar lá pra cima o nosso programa. 9 da manhã, pontualmente, bloco comercial, e a gente volta rapidinho, porque daqui a pouco tem sorteio de 30 litros de combustível do Poço VIP.
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0: diz.
1: Quando acaba o rodeio, aí começa a cavalgar. O chicote, o chicote.
0: Mariana Padrão, meu amigo! 9:13, só! Não precisa mudar. Vou me adaptar ao seu jeito. Ébano Nunes. É mais uma que toca pra você na Liberal. Nesse super sabadão de sorteio da Rádio Liberal Composto VIP. 30 litros.

0: Dona Graça lá em Lagoa Grande, né, Dona Graça? E essa vai pra meu irmão, né?
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0: Douglas, cara, te amo muito, viu? Meu irmão Douglas.
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0: rolando, Walter? Vaqueiro 10 é faixa. Tá rolando participação e você também pode participar. 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Tem gente aí, produção? Tem? Manda.
1: Liberal, sou eu, essa aqui do Ciclo Veludo. Passa uma música aí bem bonita do Zezo pra gente curtir nesse sabadão.
0: Ah, Zezo! Pra começar logo o dia cedo, desse jeitinho, é?
2: Oi, bom dia. Eu amo meu pai. Meu pai é meu viver, minha vida. Eu quero presentear meu pai com 30 litros de gasolina.
0: Amém, amém. Então, vamos torcer para que tudo dê certo, né? Tem mais participação aí, produção? E meu amigo Antônio Bruno, hein? Antônio Bruno, lá em Cacimba Nova. Cadê Cis, hein, Antônio Bruno? Eu saí com as pernas cambaleando. Bora lá, mais uma, vai. Cadê? Só mais uma.
3: Bom dia, Berg, sou o Antônio do Sítio Lagoa de Dentro. Gostaria de ouvir a música de Roberto Carlos, Como é Grande Meu Amor por Você. Eu ofereço especialmente para o meu pai Zé Moreno, né? Um feliz dia dos pais para ele, também para o meu esposo Lucinho. Eu gostaria muito, muito de participar da promoção dos 30 litros de gasolina. Eu ofereço também para você que é pai e para todos os pais do Brasil e do mundo inteiro. Bom
0: amém,
3: dia.
0: Amém, viu? Vamos lá, produção, solta a música! Manda sua mensagem, manda sua homenagem para o seu pai. E no final, diz: eu quero ganhar os 30 litros de combustível.

0: 9h41.
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0: quer, meu irmão? Você é quem manda, viu? Amor sem fim, né? Que mumuzinho. Pronto, você é quem manda, meu irmão. Você é quem manda. Luquinhas é um irmão que eu amo muito, viu? Amo demais, demais, demais, demais. Luquinhas, meu amigo Ronaldo. Seu Totonho que anda mais do que ônibus a Itapimirim, né, seu Totonho? Sempre que tá aqui, seu Totonho tá aí acompanhando a nossa sintonia, né? Luquinhas, meu irmão. Abraço, Deus abençoe sempre a sua vida, viu? E quero um bem danado, meu velho. Essa daqui vai pra tia Pedrina, lá em Bandocó. Ela disse, ô, meu sobrinho, você só fica prometendo que vem aqui comer a galinha e não vem. Apareça, rapaz. E é o tipo de cobrança que eu gosto de receber, viu? É, eu vou, viu, tia Pedrina? Beijão pra Patrícia Mocegona. Ô, Mocegona!
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0: Que lindo!

0: Obrigado!
1: E bora, produção! Liberal 10 da manhã, 5 minutos. Volto já já com muito mais pra você.
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0: Percy Jackson.
1: O perigo que o acampamento corre é maior do que você pode imaginar.
2: Do som, produção, cadê aquela lá que o menino pediu? Se eu virar cracudo, essa daí, só um som.

0: Obrigado, Azazel.
1: Que agradeço, meu irmão. Obrigado, Asas Livres. Sucesso pra vocês. Já é obrigado, sucesso em todo o Brasil.

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7: Vamos lá, estamos de volta, produção. Estamos de volta. 10h29. Olá, produção. Estamos aqui contabilizando todas as participações. 96005000. Tá valendo 30 litros de combustível na promoção do Dia dos Pais, uma parceria do Posto VIP. Posto de qualidade juntamente com a Rádio Liberal, a rádio das grandes transmissões. Cadê? Quem é que tá por aí? Meu amigo Silvério?
8: Bom dia, meu amigo Beck.
7: Manda, que ele só manda as boas aí, manda.
8: Bom dia, família liberal e ouvintes. Aqui Silvério de Bodocó. Eu gostaria de ver essa pedradinha aqui, ó. Senta aqui. Não tenha tanta pressa, senta aqui. Porque toda essa angústia, não fique aí tão quieta, quebra o teu silêncio, se abre comigo. Eita, essa deve dar pra bater o centro, viu, Beto?
7: E essa aí é do Fábio Júnior, viu? Fábio Júnior, será? Tem ela aí, produção? Minha produção é show. Ei, Silvério, minha produção é show, viu? Minha amiga aqui é que nem casca de banana. Escorregou? Já era, tá no chão. Bota pegada, produção, vai!

mandar um beijão pra Iane, minha amiga Iane Batista, seu esposo Jefferson, o Ian e também a Maria Helena. E minha querida Dona Ivete, né? Dona Ivete mandou um vídeo pra mim esses dias. Só, Berg, a paz que aqui é no sítio sem Iane. Eu digo, é paz aí, Dona Ivete?

0: 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Então, já sabe, né? Para você que não participou ainda, dá tempo de participar. O telefone é muito fácil, 9600-5000. Cadê aquela lá, hein, produção? Quem foi que pediu? Foi Samara, de Trindade. Pronto. Procura ela aqui. Cadê? Mal feito, né? Com Kevin Johnny. Manda. Simbora.
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0: 10h36.
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O grande poeta Petrúcio Amorim diz: essa palavra saudade conheço desde criança. Saudade de amor ausente não é saudade, é lembrança. Pois saudade só é saudade quando morre a esperança. Gustavo Lima, Michele, cheiro no coração, neguinho. Oi, Isabel.

0: foi a pedidos da Michele. Mari tá indo pra casa e Michele tá chegando agora. Sumiu ontem, né, Michele?
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0: Valentina, é, Isabel?
1: Olha,
0: a incapacidade dos fracos é não saber amar e não saber que as palavras, elas são como pedras que quando são atiradas com força, machucam. Todos nós somos imperfeitos, né? Batista Lima, Gleidiane,

0: Vocês estão achando que tá pesada a programação, né? Só por causa da sequência, faça isso não, viu?
1: Um final feliz.
0: Apareceu, né, Aparecida? Olha, a participação continua rolando. 96005000 deixa uma mensagem homenageando seu pai e diz no final que quer participar do sorteio de 30 litros do Poço VIP juntamente com a Rádio Liberal. Daqui a pouquinho tem sorteio, hein?

melhores de Zezé de Camargo e Luciano. E olha, escolher uma das melhores de Zezé é difícil, viu? Não é, Isabel? Deixa eu mandar um beijo aqui pra dona Francisca, que é a mãe da minha amiga Aparecida, né? Outra vez. Ô, dona Francisca! Daqui a pouquinho eu vou dar um forrozinho pra nós dançar. A senhora daí ou daqui, viu? Aparecida disse que a senhora é dançarina fina, viu? E quem gosta de acabar o chinelo lançando é a senhora, viu? Catarina, meu amigo Expedito também tá por aí. Quem foi que pediu aqui Fuscão Preto, hein? O Renato, né? Ó, participação lá no nosso Libzap, hein? 96005000. 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Valendo 30 litros de combustível. Já tem sorteio, viu?

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0: parceiros da pelada de toda terça e toda quinta. Lá no baba de meu amigo Elcim, né?
1: Para com esse
0: meu amigo, é a turma boa, viu? É aonde eu espareço a minha cabeça, viu? É com a turma lá do baba de Elcim, lá na Arena Duas Rodas, toda terça e toda quinta, viu? Turma boa de verdade.
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0: A gente tem esse encontro aí semanal pra, de fato, bater aquela pelada, né? Bater aquela bolinha. E aí, se extrair um pouco a cabeça também, né? Vamos lá, tô caindo fora. Eduardo Costa. Cadê Nezão, hein? Ô, Nezão!
1: 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Conta outra que não cola.

0: 1224.
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2: Olha, amanhã é um dia super, mega, hiper especial. Afinal, é o aniversário da minha amiga Luana, né? E assim como eu, ela é amante da boa música. Ela gosta de um pagodinho, né? Então, a gente antecipando o seu presente, Luana, ó.
3: Pode fazer mal
2: pra você. Que Deus possa abençoar sempre a sua vida com muita paz e saúde. E o resto a gente corre atrás, né? Tá ficando coroa, né, Luana?
3: Me entreguei.
2: Parabéns, tudo de bom na sua vida, viu?
3: Juro que me.
2: Deus abençoe sua vida. Amo muito você. Valeu, Lu.

0: especialmente pra minha aniversariante do dia amanhã, né? Como amanhã a gente não tem programa, estamos antecipando.
1: Senhor teu.
0: Parabéns, Lu. Tudo de bom na sua vida, viu? Tudo de bom. Muito amor. Muita felicidade. Nossa, que seu coração possa transbordar de coisas boas.
2: Glória Groove!
0: E Mayara, você gosta também, né?
3: Essa risa no pagode.
0: Maria, segura. Essa é pra Valdeci, lá em Santa Filomena. Segura aí, minha princesa, ó.

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1: 11h41.
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6 minutos, bora dar uma passadinha aqui nas participações. O pessoal tava aqui contabilizando, viu? Essa daqui, ó, Berg, aqui é Mirelle de Bonocó. Quero desejar um feliz dia dos pais para todos os pais do mundo, principalmente para o meu pai, meu herói, meu amigo. Com palavras, eu sei que é pouco para o que ele merece. Ele é um pai muito exemplar, muito dedicado aos filhos, soube educar. E é o que somos hoje, graças a Deus, a educação e a dedicação que ele cuidou da gente tão bem. E ainda cuida de 7 filhos com muito amor e muito carinho. Obrigado, pai. Você foi e é um exemplo de ser humano aqui na Terra. Que o Senhor Jesus abençoe e lhe dê muitos anos de vida. É a Mirelle de

0: 11 horas, amanhã mais 47 minutos. Olha, mais do que a mensagem, mais do que o presente que a gente vai sortear, os 30 litros de combustíveis, eu acho que o que de fato tem que ficar é a demonstração de carinho, né? É a demonstração de amor por alguém que é tão importante para você. Isso seja o pai, seja a mãe, seja o avô, a avó, o irmão, a irmã, o esposo, a esposa, sabe? Porque às vezes, na correria do dia a dia, eu acho que o essencial tá se perdendo muito. E o que é o essencial, Berg? É o carinho, é a atenção, é o escutar. Muitas vezes você só quer ser ouvido pela pessoa que você ama, não é? Muitas vezes você, às vezes, não quer nem ser ouvido, você quer só um abraço da pessoa que você ama. E na correria do dia a dia, esses valores, eles acabaram se perdendo um pouco, né? Então, que a mensagem, ela possa ser de fato constante em nossas vidas, que o eu te amo, que o eu gosto de você, você é importante para mim, ele possa ser constante no nosso dia a dia e não só em datas especiais, como é a que acontece agora, né? No dia dos pais, aconteceu no dia da mulher, no dia das mães e por aí vai, né? Datas de aniversário. Então, que essas demonstrações de amor e carinho, elas possam se tornar muito mais frequentes na vida de todos nós, tá bom? Aí, enquanto a gente organiza aqui, aí, bota o som aí, produção, bota o som, produção, vai.
1: Eu não vou me contentar só com essa, não.
2: À vontade, Natal!
1: Reginaldo Rossi, só tocar essa.
0: Alvelândia tá mexendo no calendário da vida hoje, né, Alvelândia?

Vamos agora, porque teremos o sorteio do Dia dos Pais da Rádio Liberal, juntamente com o Posto VIP, que é um parceiraço aqui da Rádio Liberal e que forneceu aí 30 litros de combustível para esse sorteio top que a gente vai fazer daqui a pouquinho aqui na nossa programação. 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Vamos organizar aqui para o sorteio agora. Vamos embora!

0: Beijo especial pra tia Pedrina. Eu mandei mais cedo, viu, tia Pedrina? Pra ti. A senhora que se distraiu aí, viu?
1: Bem que você dormiu.
0: Eu quero. Ah, pra tia Pedrina. Lá na sala de bola com ela, disse: você só promete de vir comer uma galinha aqui e nunca vem. E é o tipo de convite que eu gosto de receber, viu? De comida. Mas eu tô com saudade de tia Pedrina, viu? A última vez que eu encontrei ela lá no atacarejo, eu quase quebro as costelas dela de um abraço. Abraço pra minha amiga a Patrícia, mais conhecida como Mocegona. Foi tia Pedrina que lembrou, nem lembrava.
1: Me dê o que você quiser.
0: E também pra
1: tudo que um homem
0: é a Kelinha, né?
1: E além de
0: lá na Sadivolocó, beijão. Ô tia Pedrina, a galinha vai sair e a visita também, viu?
1: Oi,

0: Meu amigo, meu personal top das galáxias, Negão Fagner, né? Meu amigo de infância, viu? Rapaz, pra você ver, eu chamei Negão pra ser técnico de radiologia. Negão prometeu de ir e não foi. Aí acabou indo estudar e se formar em personal. Olha só, né? Era pra cuidar do corpo humano, aí ele foi pra cuidar das coxas aí dos cabas, né, Negão? Ei, Negão! Mas brincadeiras à parte, Negão é profissional de mochia, viu? Valeu, meu irmão. Bom trabalho pra você, pra toda a turma lá do Pé na Areia, hein? Esses dias eu vou lá fazer um preparozinho físico, porque tá chegando o jogo aí dos amigos no final do ano, viu, Negão? Big Negão Fagner. Quando jogava, todo jogo era expulso, viu?
1: Meu amigo.
0: Era ele, Negão Rafael e George pra uma confusão, meu amigo. Tu é doido. Bora pro sorteio, produção.

0: 11 da manhã, mais 58 minutos, 11:58. Vamos à nossa central, vamos acionar nossa equipe, nosso companheiro Antônio Carlos, a Evani, nossa coroa, nossa lenda histórica da Rádio Liberal, toda a nossa equipe, pra gente fazer esse sorteio tão especial. 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Que Deus abençoe. 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Ô, Antônio Carlos, você me escuta, meu irmão? Bom dia.
1: Olá, meu amigo Bergdial, muito bom dia. Bom dia a todos os ouvintes do Manhã Liberal. Estamos por aqui. Nesse dia, vamos dizer assim, Berg, um tanto quanto emocionante, né? Dia dos pais, sorteio para os papais. E comigo, Berg, está também ele, né? O nosso guru das comunicações, como diz um velho ditado popular por aqui, meu amigo Mário Macarrão, que daqui a pouco, às 14 horas, ele vai mudar o ritmo da nossa programação, né? Muito bom dia, Mário, seja bem-vindo. Vamos fazer sorteio, né?
2: Carlos, bom dia, Berg, bom dia a todos da Liberal e meus companheiros de trabalho, claro. Boa tarde.
1: Boa tarde.
2: Aliás, bom dia, não almocei ainda não.
1: É bom dia, ninguém almoçou ainda.
2: Bom dia.
1: Enganar. Você já almoçou, Berg?
2: Enganar as tripas.
0: Nada. O café veio sair na estampa, meu filho.
2: Ih, negócio tá...
0: E sem açúcar, viu?
2: Ah, meu filho, é porque aí não tem a Evani.
0: É o contrário, viu? Evani e Samara tem que fazer os cafés junto, viu? Porque Evani, Samara diz que é muito açúcar. Samara é pouco açúcar. Aí tem que fazer junto pra dar o tom certo, viu?
2: Vai dar o tom certo. Tá certo.
1: Mas hoje a Evani chegou cedo. Hoje eu liguei pra doutora Lorena, combinamos. A ordem da doutora foi fim.
2: Ah, meu filho, ordem é ordem. Ou vem ou... já viu, né?
1: Como dizia o ditado, manda quem pode, obedece quem tem juiz,
2: claro,
1: né?
2: Claro.
0: Samara disse que chegou 5 horas, viu, Antônio?
1: Da tarde. Pois é, Berg, nós já estamos aqui nesse clima. Dia dos Pais. E, Mário, a sua missão aqui hoje é muito importante. É ele que vai sortear, viu, Berg?
2: Eu já tô com a Camila já tá mostrando aí, ó. É, via o quê? Via Instagram, né? Tá aqui, ó. O negócio, a Evani já balançou, remexeu.
1: Mário, pedimos a nossa assistente de palco novamente, Evani Ferreira Lima, que balance novamente, Evani, aí
2: por favor,
1: pros nossos ouvintes. Para vocês verem
2: passos,
1: o balanço.
2: Peraí, passos de rumba.
1: Isso.
2: Balança isso aí.
1: Balança e balança. Nossa assistente. Olha, nós somos a única emissora que temos uma assistente de palco feia, né? Todo mundo tem um assistente de palco muito bonito, né, Mário? A gente muda.
2: A Evani é linda, rapaz. Porque tu tá com a vista curta, pô.
1: Seguindo. Vamos lá. Já agradecendo, né,
0: de palco aqui tá... Ô, Macarrão, minha assistente de palco aqui, Samara, agora tá se arrumando, viu?
2: Tá.
0: Antes ela vinha com os cabelos todos arrupiados, meu amigo, que dá medo mesmo. Mas agora ela tá passando a maquiagemzinha, tá arrumando o cabelo, viu? Diga
2: a tua maneira, viu? Já gente, viu? Brinco não, que a concorrência é grande.
1: Lá vai. Vamos ao sorteio.
2: Lá vai fogo, viu?
1: Vamos lá. Agradecendo já ao Posto VIP, agradecendo ao Posto VIP.
2: Agradecendo nosso parceiro aí a toda a direção do Posto VIP, na pessoa do meu amigo Carpegiani, que esteve. Eu até quero agradecer a você, Carpegiani, por ter me visitado quando eu estava só abrindo o bico. Querendo passar para outra. E ele chegou por lá. Obrigadão. Bom, minha gente, o sorteado eu vou passar para. Eu mesmo leio ou.
1: Pode alguém? Ler, pode ler, fique à vontade.
2: Ih, rapaz,
1: se você conseguir ler,
2: é uma mulher, ó.
1: É uma mulher?
2: É.
1: Coisa boa.
2: E mora no município de Bodocó.
1: Alô, Bodocó!
2: Ao suspense. Mora no Sítio Meleiro.
1: Lá no Sítio Meleiro é a ganhadora dos 30 litros.
2: Que não é longe daqui, é pertinho.
1: É bem aí.
2: A primeira letra do teu nome, ô menina, é um Z.
1: É um Z.
2: É.
1: Quem será?
2: Não é Zé, não. É um Z. É uma mulher.
1: Você sabe quem é, Berg? Já sabe quem é, Berg? Tem medo?
0: C.
1: Não, é Z.
2: Z.
1: Z de Zé.
0: Zuleide? É, Zuleide mesmo, lá do Sítio Meleiro.
2: Zuleide do Sítio Meleiro.
1: Zuleide do Sítio Meleiro.
2: Parabéns aí, Zuleide.
1: É a grande ganhadora, rapaz.
2: Parabéns,
1: alô, Zuleide. Zuleide que...
2: Você acaba de ganhar 30 litros de gasolina do posto VIP, certo? Se você não tem
1: o transporte.
2: O transporte, você pode fazer a doação, de preferência para mim. Ou então você pode receber, eu acho que pode receber dinheiro, né? Pode, eu não sei.
1: Vamos trazer aqui para a eu nossa técnica aqui.
2: É. A sensitiva... Se você tiver aquele pessoal que é adivinha, sabe? É, Vani.
1: E sempre erra, né?
2: Sempre erra. Ô, Zuleide, segunda-feira, viu? Segunda-feira, depois das 8 da manhã, você pode passar aqui na Rádio Liberal. Vai falar com Evani, viu?
1: Evani Ferreira Lima, vulgo véia. Tá aí, né, Mari? Sorteamos aí. Cadê o papelzinho? Cadê o papelzinho?
2: E Evani também vai patrocinar o almoço de vocês aí.
1: É verdade. Zuleide, não? Do Sítio Meleiro é a grande ganhadora aí dos 30 litros de gasolina da promoção 30 litros para o Paizão. A gente agradece demais, né, a todos os nossos ouvintes que participaram durante... Berg, eu costumo dizer, Berg também, meu amigo Mário, é que promoção em rádio boa é assim, 3 dias de divulgação e as participações não pararam. Então, isso demonstra a credibilidade da Rádio Liberal. Agradecemos aí aos nossos parceiros, né?
2: Apenas 3 dias. Agradecer a todos que participaram e aos que fizeram doar a promoção, né?
1: Sim. Um abraço a Carpejane e a toda a equipe, né, Mário?
2: Exatamente.
1: A gente agradece demais e...
2: Manda um alô lá para o funcionário lá do posto VIP, né?
1: Verdade.
2: Estão nos ouvindo, é claro.
1: Abraço para Silvana, é isso? Silvana e todos os funcionários, os colaboradores.
2: Eu amigo conhece todo mundo lá, que tu compra o fiado lá?
1: Compra. Foi a salvação.
0: Abra uma ficha para eu também, viu?
1: Aí, ó, o Berg quer entrar no caderninho que tá amizado. Ainda bem que sempre tem uma manhã, né?
0: É igual eu digo a Malvina. Malvina, manda um cuscuz, se eu não pagar, Evani paga.
1: Aí. Já agradecendo também.
2: Ó, daqui a pouquinho, às 2 da tarde, eu estou no ar. Se Deus quiser, eu vou pra casa. Não, feijãozinho, né? Senão, eu desmaio aqui, né? Aí pronto.
0: Só por causa da escada, eu ficava aí até 2 horas, viu, Macarrão?
2: Essa escada aqui, Evani, já deu uma desbastada nela.
1: Essa escada já é sua companheira por muito tempo, né, Mário? Já tá acostumada.
3: Antônio?
1: Olha, eu só queria, meu amigo Berg, agradecer também aos pais, por todo o carinho, né? Queria parabenizar aqui todos os pais da Rádio Liberal, em nome do nosso diretor-geral Neto Rodrigues e também o nosso ícone da comunicação, Mário Macarrão, que é pai. Eu tenho, na comunicação, Berg, a gente tem que ter um pai, eu acho que o meu pai, eu tenho 2. É o meu amigo Mário Macarrão, que incentivou muito o nosso trabalho, e também Neto Rodrigues, que acreditou. Mário foi um dos primeiros que incentivou a locução. E isso é importante, né, Berg? A gente parabenizar a todos os papais. Parabenizo você também, Berg Dial, pela sua linda filha. Você que demonstra ser um paizão, né? Por tudo que demonstra, o carinho que sua filha tem. Você merece todo esse carinho pelo pai que você é. Então, parabéns a todos os papais. Muito obrigado e até uma próxima promoção. Berg Dial, parabéns, cara. É com você.
0: E aí, Samara?
3: Bom dia, Berg. Bom dia, Antônio. Bom dia, Mário. Bom dia a todos os ouvintes. Passando para desejar, né, um feliz dia dos pais a vocês. A você, Berg. A você, Mário. A você, Antônio. Né? E vem novidades por aí, né, Antônio? A Chico e a todos os papais, nossos ouvintes, né?
1: Verdade, é verdade. Vem algumas novidades, né?
3: Algumas, né?
1: A Samara já falou, eu só quero agradecer também e parabenizar também, Mário e amigos aqui da Rádio Liberal. Parabenizar também as mães que são mães e pais ao mesmo tempo, né? Aquelas mães solo, né? Aquelas mães que dedicaram a sua vida pelos seus filhos, que fizeram com que seus filhos não sintam a necessidade ou a saudade, né, de um pai. Porque há muitas mamães desse jeito e a gente tem que parabenizá-las pela garra, pela coragem, né? Então há muitas mamães que são pai e mãe, né? Ao mesmo tempo, né, Mário?
2: Ao mesmo tempo, são mães solos, mães que... E é mãe e pai, né? Mesma coisa.
3: Exatamente.
2: Mãe e pai.
3: E hoje tem muito,
2: e
3: né,
2: dá um
3: Mário?
2: Duro danado. E muita, e por incrível que pareça, ontem, Carlos, muitas mães solos, elas têm uma disciplina melhor do que o próprio pai.
1: Verdade.
2: Tem pai que é desmantelado, é natural.
1: É largado, né? É pai só no nome do registro, né?
2: Parabenizar aqui a Vani. Vani tem um menino que é mais velho que ela.
3: Ô, Mário.
4: Coitadinho muito, né?
3: Mário?
1: Já são... Pois não, Samara.
3: Mário, você tá me ouvindo?
2: Sim. Ih, já ia sair, diga logo.
3: Muito, muito feliz em te escutar assim, Mário.
2: Ô, minha querida, brigadão, viu?
3: Você sabe que você mora no meu coração.
2: Eu não tive a oportunidade de falar com você. Até porque meu horário é só um dia por semana, né? Aí é aquela agonia toda. Mas eu quero agradecer de coração, viu, Samara? Por tudo que você fez por mim. E continua fazendo, claro. Tá bom? Um abraço.
3: Estamos sempre aqui, né? Nós somos uma família.
2: Que Deus te proteja sempre. Tá bom?
3: Obrigada, Mário.
1: 12 horas, 9 minutos. Berg Dial, muito obrigado pelo espaço aqui no seu programa. A gente agradece. E, mais uma vez, parabenizar a todos os papais, aos papais da Rádio Liberal, Mário Macarrão, Neto Rodrigues, você, meu amigo Berg Dial, também Chico Selado, a todos, né? A gente fica muito feliz. Aí, pai é uma dádiva quando você sabe viver e vivenciar, né, velho? Tem muita diferença em relação a isso. Você tem que viver a paternidade e vivenciar ser pai. Então isso é muito importante. Parabéns a todos os papais, nossos ouvintes e também aqueles que não nos escutam, mas que vivenciam dessa dádiva. Berg Dial, até semana que vem, eu vou ficando por aqui. Valeu, Berg!
0: Aí, as palavras do nosso companheiro Antônio Carlos, que vai ser papai novamente, viu? Parabéns, Antônio. Deus abençoe sempre a sua vida, viu? E essa nova criança, que eu acredito que vai ser gêmeos.
1: Possa vir com... Deixa brincadeira, rapaz. Você tá doido, né?
0: Agora. Com permissão de Deus. Pra gente fechar o nosso programa, como eu falei agora há pouco, que a nossa maior referência são nossos pais, né? Nossos pais, nossas mães, são de quem a gente de fato se espelha, né? Eu digo em todo lugar que o respeito ele tem que prevalecer acima de tudo, né? E eu tive grandes referências em minha vida, a partir já dos meus avós, que foi seu Messias, que foi uma grande referência de pai e avô para mim. E também seu Miguel Sabino, que foi outra referência de pai e avô para mim. Graças a Deus eu tenho o meu pai em minha vida, que é um alicerce em minha vida, né? É uma referência em minha vida que eu amo muito, que eu me inspiro muito na sua força. E pai no auge dos seus 67 anos parece um menino de 12, amado. No vigor da idade, né? Então, que Deus possa abençoar sempre, não só o meu pai, que eu amo muito de coração, mas a todos os pais, e que Deus possa confortar o coração de todos aqueles que já não tem mais o seu pai aqui entre nós, né? Que você possa desfrutar desse dia com muito amor, mas não só dele, certo? Como de todos os outros que a vida nos dá a oportunidade de vivenciar. Porque muitas vezes a gente aproveita o Dia dos Pais para comemorar, para se juntar, para um almoço, para isso, para aquilo, certo? E no restante dos dias? Você honra seus pais? Você ajuda seus pais? Você está presente no dia a dia dos seus pais? Porque se não tiver, a data do dia dos pais, ela se torna uma data como outra qualquer, né? Então que o dia a dia do amor, do respeito, da consideração, do carinho, do fazer, ele possa ser constante na minha e na sua vida, tá bom? Um ótimo final de semana a todos, que Deus nos abençoe nessa honra inigualável de ser pai. Eu costumo dizer que é a única data que a gente dá dinheiro para receber o presente. Minha menina mandou uma mensagem antes: sou pai. Papai, bom dia, benção. O senhor manda dinheiro para mim. Aí eu disse: minha filha, quer dinheiro para aquelas? Para comprar o presente do senhor. Aí eu disse: oxente, eu tenho que dar o dinheiro. Ela disse: pai, eu não trabalho ainda, né? Eu tenho 10 anos. Eu disse: minha filha, quer quanto? Ela disse: R$150. Aí eu disse: aham. Desse tanto, ela disse: é porque o senhor é especial, papai. Aí tem como resistir ao presente desse, ó. Vamos embora, produção. Beijos e abraços pra todo mundo e pra mulher de seu Raimundo.

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1: 1 hora.
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0: Olá, você, muito boa tarde. Estamos começando mais um Tem de Tudo especial de sabadão. Hoje é o sábado, dia 8 de agosto de 2026, negrada. É, véspera do Dia dos Pais, coisa e tal, né? E Bubi em plena festa religiosa. Muita gente à noite aqui, né? Pessoal prestigiando a nossa padroeira, Nossa Senhora do Perpétuo Socorro. E só festa, só alegria, velho. Tarde quentíssima aqui no pé da Serra do Araripe, né? Tá quente, viu? Deve estar usando o teu termômetro aqui. Mas deve estar uns 37, 38 graus por aí assim, daí pra frente, viu? Quente, sol quentíssimo. E isso aí, de acordo com os especialistas, é só o começo, viu? Porque esse ano vai ser um ano cruel aí, de acordo com... As previsões não são muito boas, não, por conta desse tal, desse El Niño, que não tem o que fazer, aí fica fazendo esse rebuliço no clima do mundo inteiro. Não só é aqui no Brasil, não, viu?
1: De tudo.
0: É, no mundo inteiro. No mundo inteiro, mexe com o clima global, certo? É chuva demais para um canto, água demais para outro, calor demais para outro, seca demais para outro, e daí por diante. Assim funciona esse é o ninho, que quer dizer menino travesso. É menino danado. Aquele menino que pá, cão só falta o rabo. E a Maria tá por aqui, bessa tia?
2: Eu bem que disse, meu filho. Deus abençoe, assim mesmo, meu Deus do céu. Será que eu escapo, meu filho, desse tal, desse... El Niño.
0: É? Nossa! Dá pra se... Escapou de outras coisas pior. Vamos embora, negrada. Daqui até as 5 da tarde a parada é nossa. Nós de cá, você de lá, você tá em casa, aí balançando a sua rede no seu... naquela sombrinha gostosa, né? É, o ventinho bom, vento da natureza. É coisa boa, aí é coisa de luxo, né? Aqui na cidade nós não temos essa regalia, não. Porque o negócio aqui é pegado, viu? É deitar no carro, no... Como é que é? No asfalto aí que fica fica a xerox lá no asfalto. Xerox de cor. Epa! É, e amanhã, Dia dos Pais, né? Dia dos sofredores. É. É o Dia das Mães. Dia das Mães é muito comemorado. Mãe, agora mãe é mãe.
2: E pai, que diabo é, né? Pai não, gente?
0: É, pai é pai, mãe é mãe.
2: É um povo que antigamente dizia, ei, meu filho, mãe é mãe. Claro que é, gente.
0: É, claro que é, que mãe é mãe. Ai, meu Deus do céu. Aí nós vamos abrindo o nosso programa, fazendo aqui uma homenagem aos pais de todo o Brasil. Homens que lutam para dar feijão para molecada, menino, que nem formiga. Mas todo mundo come, meu filho. Aqui no sertão é assim. Pouquinho ou muito, todo mundo come. É isso, tio.
2: Justamente, meu filho.
0: Todo mundo come. Todo mundo come. E vamos abrindo o nosso programa. Essa abertura aqui especialmente para todos os pais. Sofredores, trabalhadores, guerreiros do meu Brasil.
1: Brasil!
0: Aê, meu filho!
2: Meu filho trouxe sua espada. Você é guerreiro?
0: Vem embora. Vamos lá.

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0: É Chiquinho, Chiquinho e seus componentes.
1: Chiquinho da farmácia?
0: Não. É o Chiquinho, que é o resto.
2: Eu agora estou.
0: Agora são 14 horas mais 19 minutos nessa tarde quentíssima. Sabadão, quente, nego. É. Aí.
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0: Ô, de casa, amor. Maria de França, lá na Serra da Cabocla. Tá nos ouvindo, né, Maria? Obrigadão pela audiência, neguinha. Um abraço pra você e pra todo mundo aí, tá bom, pá? Cachorrada, cachorro como diabo.
2: Saudade vai embora.
0: Ah, meu filho, falar em cachorro. Antônio Carrinho aqui nas festanças aqui tá vendendo aquele bicho como é espeto de tamanduá. E tá na promoção, viu, minha gente? Você compra o espeto e paga só a careta que você faz. Não paga mais nada. E Maria, isso aí é que é promoção, viu? Promoção pra se lascar, meu filho. Todo dia,
1: meu filho. Olha, faz fila ali. Pense num bicho saboroso. É o tal do tamanduá, espeto de tamanduá. Só quem vende é só de carrinho, só.
0: É patente registrada, reservada. É. Eu ia falar com o... Ah, danado. Meu amigo Zé Moreno. Ele mora lá na Lagoa de Dentro. Alô, Zé Moreno. Um abraço, meu irmão. É de música de... Vulto. Olha o nome dessa música aqui.
1: Meu filho, eu acho que é Vurto na Estrada.
0: O Amado Batista. Deve ser música nova, música que eu não conheço. É porque eu só tenho um programa de rádio na semana, né? Muitas vezes entra música e eu não tô podendo. Mas vou procurar, viu? Procurar seu Vulto aí. Manda pra sua esposa, pra Negona, pra o Amaro, Francisco da Paz, Maria Alvini, pra todo mundo, Zé de Odílio. Opa, maior, Zé de Odílio e família Raimunda na Lagoa Nova. E Ana Cláudia também, Raimunda lá no sítio Croatá. É, Raimundão aí do sítio. Parece que eu conheço esse Raimundão, viu? E para todos que estão ligados na Liberal. Zé Moreno, um abraço, meu irmão. Vamos ver aqui se eu acho o Vurto. Vurto na Estrada. Se já tiver embaixo, tem. Eu não deixo. Tem sim. É música nova, é música que eu não conheço. Né? Agora são 6 horas. 6 horas, que é isso?
1: Meu filho, cuidado pra você não se abilolar de vez, viu? É 2 horas e 23 minutos, né, gente? Viu? Não tem nada de 6, não.

0: próximo, quando o próximo estiver muito aproximado.
1: Ana Maria, dá certo? Não. Olha lá, vai. Vai. Opa!
0: Você quer tocar com o bicho fechado, menino?
1: É, o bicho agora tá aberto, vai.
2: Macarrão só na casa, Cito Curatá.
1: Opa!
2: Quero pedir a música Amado Batista, capa de revista. Sempre meu, minha mãe, meus irmãos, meu marido Raimundo, meu filho João Miguel, minha sogra, meu sogro, meus cunhados e minhas cunhadas pra você.
1: Ah, tá bom, filho.
2: Claro que tô.
1: Obrigado.
2: E uma boa tarde pra você.
1: Ah, tem mais outro áudio aqui, mas não sei o que é.
2: Boa tarde, na Carrão Sona, Cláudio, Cito Curatá. Quero pedir a música Amado Batista, capa de revista.
1: Ah, é a mesma.
2: Minha mãe, meus irmãos, meu marido Raimundo, meu filho João Miguel.
1: É mesmo, o mesmo Ana Luiz. É a mesma coisa, que repetiu. Tá bom, minha filha. Obrigado. Obrigado pela. Valeu a audiência. Agora são 2:25. Oxiado, bom. Ó, eu vou te contar uma coisa, viu? O que tem de áudio aqui? Enquanto eu falo, enquanto eu atendo, chega 10. Ah, minha Nossa Senhora.
0: Oi, Vanizinho, tem dó, Vanizinho do céuzinho.

0: Ele foi igual o gato que tem aqui, que só vem dormindo. Vai.
1: Boa tarde, Macarrão.
0: Oi.
1: Aqui é Luísa, da Serra da Cabocla.
0: Ô, Luísa.
1: Eu quero pedir a música de Diana, A Valsa dos Namorados. E oferecer para todos que estão ouvindo o programa.
0: Ah, certo. É A Valsa dos Namorados, né? Eu acho que deve ser essa daqui. Rapa! Valsa. E eu tenho ela com. Só tenho ela com a Altemar Dutra. Meu filho, pede outra aí. Outra da Diana. Eu tenho um monte de música da Diana aqui. Deixa eu ver aqui. Deixa eu. Pediu? Não, pediu não.
2: Safoneiro?
0: Na chave toca uma outra aqui da Diana, viu? Sei não. Vou tocar fatalidade, viu? Essa música é bonita. É aquela do fato.

0: Apa. Agora são 2:28, 2:28 dessa tarde quentíssima. Joga o ovo aí que o bichão frita na hora, viu? Lá embaixo, aqui não.
1: Sai bombeiro!
0: Sai bombeiro!
2: Eu fiz.
0: Ela tava contando uma história ontem que um caba andava viajando e coisa e tal, aí chegou numa casona, daquelas casonas de fazenda, grande. Aí pediu dormida, não sabe? Mas é, a casa tinha mais de 30 quartos. Ai, Maria, pra que tanto quarto?
2: É, antigamente era assim.
0: Foi de madrugada o cabra, tudo escuro. Era do candeeiro, meu filho.
1: Ah, eu sou fumeiro?
0: Vixe, Maria, já fez.
2: Tosse. Era tudo no escurão. Aí o cabra, e o cabra acordou doido pra mijar. Agora eu tô lascado.
0: Onde é que eu vou mijar? Que acerta a porta. Aí saiu de porta em porta.
2: A mulher acordou aí e disse: é? Pois é. Parece que tem uma arma aí. Eu disse: vai dormir, mulher, aqui, negócio de armas era.
0: Era meio medroso.
2: Não era muito aproximado à alma, não, meu filho.
0: Não era muito chegada na alma, não.
2: Pois foi, meu filho, aí. E batendo da porta em porta, aí a mulher disse: Zé, você vai requerer essa alma logo que...
0: Não, nós não dormimos hoje à noite. Requerer, o que é requerer?
2: Meu filho, requerer é perguntar o que a alma quer, que ela deixou de... Não deu tempo de fazer quando tava por aqui, zanzando, certo? E não deu tempo de fazer, aí ela ficou com aquele peso, sabe?
3: Valei, meu São Cristóvão.
2: O cara velho.

0: Aí, tava o cabo todo de... Antigamente o povo dormia com timão. Zé Arara vendo timão aí. Zé Arara vendo timão. Era um camisolão grande.
1: Justamente, meu filho. Aí, quando o cabo viu a arma, ela disse... Ó, arma bendita, de onde tu vieste, minha querida. Diga logo o que é que você quer. Que eu vou fazer. Aí a arma disse: eu quero é mijar, rapaz.
0: Eu quero é mijar. Tá certo, vamos embora.

entrada esquema. Abrindo o nosso bloco musical, trazendo o Amado Batista, que vai estar aqui no Ipubia Fest, né? Esse mês agora, esse mês de agosto, nas festas ele vai estar por aqui. Assim eu ouvi falar, não sei não. Ele mesmo não me disse nada, meu filho. Disse nada. Tá aí. Agora são 2:33. Boa tarde.

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0: Mário Macarrão.
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0: Agora são 2:46. Esse é o Martinho da Vila, grande Martinho. Aê. É, vem curar seu nego.
1: Vem curar seu nego.
0: Chegou de porre lá da boemia.
2: Eu quero ser exorcizado.
0: Graças a Deus, o Evani. Ou esqueceu, ou perdeu. A pasta de aviso, filho. Graças a Deus, não tem nenhum aviso aqui. Graças a Deus mesmo.
1: Vem logo, vem curar seu nego.
0: Mas quando tá, a gente passa. É, um descuidinho, mas

0: Catarina Regina Feitosa, que tirou a foto da feira do rolo. Ó, oh, oh, menina! Ô, oh, Regina! Onde é essa feira do rolo aí que tu tirou essa foto pra botar no teu negócio aqui, hein?
1: Aquela bodega onde ele costuma guardar a faca dele.
0: Ave Maria! E foi logo ali, naquela bodega que tu gosta de guardar a faca.
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0: agora.
1: Ela está na luta.
0: Eu acho graça.
2: Ah, minha filha, tá na luta.
0: E você também
2: passou. Tô aqui na luta, tadinho.
0: Entre as flores.
2: Oi.
0: Você era a mais bela. Minha rosa amarela.
2: Que
0: desfolhou, perdeu a cor.
1: Ah, tá na luta mesmo. E agora eu vi.
0: Nesse mundo eu já...
2: Oh, menina trabalhadeira. Pena que vem das coisas baratas demais, minha filha. Desse jeito você não enrica nunca.
0: Minha doce inspiração. Seu amor foi a mentira que quebrou meu...
1: E a Regina, ela mora na Várzea do Meio, lá em Bodocó. Ela diz, botar macarrão, que bom, você de volta, beijos, obrigado. Macarrão, tava com muita saudade. A gente também sente saudade, viu, Regina? Catarina, cuide, Marieta, tô aqui na luta. Qual é a música que tu quer, minha filha? Tu não botou aqui a música, não.
2: É aquela da luta.
0: Seu jogo é carta marcada.
1: Ah,
0: me enganei, não sei porquê.
1: Vai?
0: Sem saber que eu era.
1: Vai sair
0: nada.
1: A música agora.
0: Fiz meu tudo de você.
1: Qualquer uma.
0: Pra você fui aventura.
1: Deixa que dói.
0: Você foi minha ilusão. Nosso amor foi uma jura.
1: Que
0: morreu sem oração.
2: Vai.
0: E agora você passa, eu acho graça. Nessa vida tudo.
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1: Agora são 2:50, 2:50, meu filho.
0: Que desfolhou.
1: Desse sabadão quentíssimo. Pega mais um vídeo.

0: parla? Perché o próximo parece que é o Heraldo.
1: Canta, canta, minha gente.
0: É você, Heraldo?
1: Tristeza pra lá. Canta forte, canta alto.
2: Quero mandá-lo pra Adriele. Quero mandá-lo pra Pito na Pitombeira. Se anda lá no
0: Situpicê. Peraí, filho. Tá uma mistura, peraí.
3: Sábado, se Deus quiser, e a direção da rádio que me dá a oportunidade. Então ele aqui em Pubi. Cara, que bom de zumbi da Rádio Liberal.
0: Tá bom, meu filho. É o Hélio. O Hélio. Meu filho, ligue não, viu? Ligue não que você pode ser bloqueado. Não é eu que coloquei, não. Se você não aqui. Já veste não que ele atende. Bom?
1: Porque ela está com o marido do lado.
0: Ah, pá!
1: Canta, minha gente.
0: Cadê a mensagem? Você ligou, ligou, ligou e não mandou mensagem. Ah, tem a mensagem aqui.
1: Canta de novo.
0: Vamos lá, vai, vai, vai, vai, vai. Vamos,
4: filha. Obrigada, Macarrão. Feliz Dia dos Pais pra você. Adorei ter conhecido você pessoalmente, viu?
0: Ah, tá bom, meu querido. Um abraço pra você.

Boa tarde, macarrão. Tudo bem com você? Claro, tá tudo bem. Espero que... Sim. Açaí Sérgio Reis.

0: Sérgio Reis, grande Sérgio Reis. Sérgio Reis tá velhinho, né? Outro dia eu vi a entrevista dele. Ele é um grande, grande, grande artista, grande cantor.
1: É devagar,
0: pegar a música da Regina, né? É, pegou não.

0: Pronto, Regina, peguei sua música. Agora vamos lá. Mais um ouvido aqui, rapidinho.
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0: Lúcia, do trailer.
2: É devagar, é devagar, é devagarinho. 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
0: Ah, ela disse, é a Lúcia. Ô, Lúcia, um abraço pra você. A Lúcia que tive o prazer de conhecê-la ontem. É, aqui no calçadão. Tá bom, Lúcia? Obrigadão, valeu. Um abraço pra você, seu esposo, seu familiares. Vamos embora, meu filho.
2: É devagar, é devagar, é devagar, é devagar,
0: é devagar. Aqui tem um ouvinte que diz o seguinte, ó. É, boa tarde, Mário. Bem-vindo à rádio. Obrigado, minha filha. Boa tarde pra você também. E obrigado pela sua audiência. Não sei quem é. Tá digitando aqui. É Vera. Ô, Verona. É a Super Vera. Lá da Serra do Brejo. É, meu filho.

0: meu filho, ontem eu encontrei Wanda, ela falou que ela falou que Camila levou uma ponta de faca fria no dedão do pé.
1: Oi, Camila.
0: Oi, ela me diz, ó, Camila trastejou, levou uma ponta de faca fria no pé. No dedão do pé, chega, chiou.
2: Boa tarde, Macarrão. Ei, Macarrão, aqui é Socorro do Sítio Pé Bem Bibi.
1: Ô, Socorro.
2: Macarrão, passa aquela musiquinha de meu querido, meu velho, meu amigo.
1: Certo.
2: Pra mim, dedicar pra minha mãe Cornelina. Pra você, Macarrão.
1: Ah,
2: feliz Dia dos Pais. Que Deus te abençoe com muita saúde. Fiquei muito feliz de você ter voltado pro rádio, viu?
1: Obrigado.
2: Adoro filho. Seu programa. E também quero dedicar pra meu filho Eduardo, viu? Que ele é um paizinho querido.
1: Ótimo.
2: E também dedicar para a avó dele lá na bonita Madinha Laura. E para o avô, o padrinho Duda. E para todos os pais do Brasil e do mundo, viu?
1: Ótimo.
2: Tenha uma boa tarde, Macarrão. Fica com Deus.
1: Querida, muito obrigado. Um abraço aí, dona Cornelina. Diga ela que eu estou desejando muita saúde e muita paz para ela, tá bom? Tudo de bom para ela. Certo? E vamos embora. Vamos tocando o nosso Tem de Tudo. Ai, ai, ai. Agora são 2:58. 2:58. Não tem quem dê conta desse Santiago aqui, não. Duvido.
0: Duvide, eu não, que eu acho é bom.
1: Não é ruim, não. É sinal que tem audiência, viu? É, negócio aqui é pegado. Epa! Oh, meu Deus do céu. Quando a gente tá apressado, quer fazer uma coisa apressada? Não faça, não. Faça devagarzinho mesmo, viu? Que dá certo. Aí você vai fazer apressado, não dá certo. E você...
0: Faia!
1: É, e você faia. Pronto.
3: Eu fui lá na Vila Velha. Eu fui lá na Vila Velha.
1: Vamos lá. Regina Feitosa, lá da Várzea do Meio, pedindo música. Teodoro Sampaio. E a gente sortando a franga aqui. A primeira música do bloco.

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0: mais quente que barguinha de ferreiro, meu filho. Passa o dia todo na beira do fogo. Viva. Essa daí é quente mesmo.
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0: Ah, pá. Aqui você sabe tudo, filho.
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0: Bota quente, meu filho. Bota pra derreter. Agora são 3:15, 3:15, nessa tarde fervente aqui no pé da Serra do Araripe. Rapaz, tome igual madeira, meu filho. Ah, mandar alô pra a rapaziada aí da usina Figueiredo, estamos ouvindo. Ai, meu filho. Aquele menino do pé bem gordinho. É bem gordinho. Vamos lá.

0: A branco não, meu filho, tá pelado mesmo.
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0: 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Deu tempo de ficar branco, não.
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2: Você, o que é isso aqui? Você pode aceitar meu convite, eu ganhar recompensa? Para detalhes do evento, por favor, consulte as regras do evento. Você pode aceitar meu convite e ganhar recompensa. Eu já ganhei tanta recompensa que eu acho que eu não vou querer não, viu?
3: Vamos embora!
0: Tô simples.
2: É a menina aqui, deve ser alguma promoção, alguma coisa aí, eu não sei o que é.
1: Não falem desta mulher, não falem pra não lembrar.
2: Quem tá sumindo é a Francisca da Paz, né?
1: Eu já fui moço.
0: E eu tô achando que ela foi pro Garapau.

0: Estou aqui, sou a Gilvani, estou a irmã do Socorro. Estou passando um áudio aí para pedir uma música dos pais também. Que meu pai Deus já levou, mas a gente não se esquece dele. E felicidade para você, e a gente fica muito feliz que você voltou, né? Aí, e voltou normal com a sua saúde.
1: Obrigado.
0: Graças a Deus, gratidão, obrigado. A minha mãe, Cornelina, minhas irmãs, e toda a minha família, né?
1: É, o pessoal lá do Sítio Pebas, tem alguém ligando? Não liga não, que atrapalha aqui, ó, tá vendo? Atrapalhou aqui o áudio da menina.
0: Né, e meu pai, que Deus já levou. Tá bom? Um abraço, macarrão, fica com Deus.
1: Ah, outro abraço para você também, tá bom?

0: Meu amigo Macarrão, aqui é Manuel do Mercadinho do Manuel. Eu quero uma musgana aí. Qual que é a musgana aí dos pais? Eu não tenho mais meu pai, ele foi embora, tá com Deus. Mas eu sou o pai de 4 filhos. Que Deus abençoe a todos os pais de nosso Pernambuco e do Brasil. Que Deus abençoe a todos. Não chegue na Pia Maria, tá aí. E eu quero que você jogue meu amigo Zé Ailton no cacimbão, Tia Marieta, que ele tá muito perigoso, os pés dele tá inchado, tanto uma cana.
1: É não, meu
0: cacimbão, Zé Ailton da Serra do Gato, e oferecer aqui para todos os meus clientes aqui do Mercadinho, todos os meus amigos, tá, né, Camilo? Deus abençoe a todos, bota qualquer musgão aí de Cristiano Neva aí, apaixonada.
1: Tá vendo, seu pé gordo? Isso aí não é coisa não, meu filho. Isso aí é o sol quente demais, viu?

0: Sarta franga, meu filho.
1: Fernando, aqui atrás.
2: Opa, que negócio é esse aí, Sorocaba? Conta pra
1: gente. Isso aqui é uma máquina de teletransporte que eu acabei de desenvolver.
2: Ah, tá. Vai me dizer que você vai desaparecer, vai querer aparecer
1: em outro lugar? Peraí, não fica tentando pensar muito, não.
2: Tá.
1: Eu vou mostrar pra você como é que funciona. Eu aperto um botãozinho aqui e eu vou me teletransportar pro meio da galera, lá pro meio do público, em questão de segundos.
2: Será, rapaz?
1: Tá vendo? Presta atenção, ó.
2: Cuidado.

É que deu certo esse teletransporte, velho. E aí, galera? Sabe por que a gente veio parar aqui no meio da galera? Por esse motivo aqui, ó.

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Isso aqui tá bonito demais. A regra do jogo é fácil, é simples. Devemos amar uns aos outros como a nós mesmos.

Toca, Messias. Lindo demais.

concorda com isso, faz barulho aí! Obrigado pelo carinho, viu, gente? Essa música eu queria dedicar a um cara muito especial, o Juliano, filho do Renato Russo. Juliano, filho do Renato Russo, presente aqui nessa noite maravilhosa. Obrigado pelo carinho, nem sei onde é que ele está aqui. Palmas pro Renato Russo. Grande poeta da nossa música. Queria fazer mais uma música aqui. Deixa eu só enxugar um pouquinho. Eu queria fazer mais uma música. Essa música que eu vou fazer agora é mais uma das que eu fazia no barzinho lá em Londrina, onde a gente começou, em Londrina, no Paraná. E eu gostava de fazer as músicas com o bumbo no pé, assim. Vamos relembrar, assim, ó. Esse é um rock, hein?

0: Obrigado pelo carinho, gente. Noite incrível, obrigado. Segura minha viola, vai cair.
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0: tava perguntando pela Francisca, ela apareceu aqui, ó. Que é a Francisca da Paz. Quer ver o que ela diz aqui? Vamos ver o áudio dela. Sorta, Chiquinha! Chegou tua vez, minha filha! Vai dizer que lavou a jega, não, vá!
1: Bom dia, Antônio Carlos.
0: Oxente!
1: Hoje eu gosto.
0: Carlos! Seu farso!

0: Ela mandou aqui um recado para mim. A Francisca mandou aqui um recado para mim. É, parabéns. Opa! Parabéns para você, que Deus te abençoe sempre. Meu Dia dos Pais. Ah, obrigado, minha filha. E parabéns para você também, que você é uma mãe solo, né? Uma mãe solo. Você criou a sua filha praticamente só. Eu, pelo menos eu. Pouco me falaram, né? E ela disse: tô aqui triste, eu e Eliette. Agora essas duas pessoas tristes, meu filho. É uma churumela tão grande. E não tem quem aguente. Quem aguente aí na fase do meio. Até a Regina diz que ia se mudar. De viúva.
1: É um caos a se contar.
0: Oi, Regina. Vai se mudar por causa da churumela. Ó. Parem lá, minha filha. Seja homem. Até as coisas melhorar, minha filha. Você mandou um áudio aqui. Vamos lá. Vai, diga.
2: Boa tarde, Macarrão. Boa tarde, tia Marieta.
0: Boa tarde.
2: É um prazer imenso ter você de volta.
0: Obrigado.
2: Fez muita falta. Passa aí, Tripa Parada Dura, Segredo Nosso. Eu acho que o nome é esse. Então, uma boa tarde, tchau. Cheiro, tia Marieta.
0: Ah, bom, meu filho. Deixa eu... Um nó aqui, ver se eu acho aqui. Segredão, bem grandão.

Ô, Francisca, lá no ponto, meu filho. Abraço. Valeu aí, brigadão. Fica com Deus. Abraço pra você, pra Eliette. E todo mundo aí.

0: gente.
1: O sol deu uma... Ah, tá aparecendo de novo. Porque sozinha o verão ela não faz. 3 horas mais 41 minutos. Conceição!

0: Rega.
1: 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Esse Val só vive doente, esse bichinho.
2: Olá, Macarrão, boa tarde. Gostaria de ouvir uma música aí. De Dói de Salgueiro, se você puder passar aí para oferecer a minha filha, a minha esposa, a dona Zélia, a Elismar, a Antoniel, a minha comadre, a Andréia, o filho dela, e para você que é um ótimo locutor. Fiquei feliz que você voltou na rádio, graças a Deus.
1: Obrigado.
2: Que Deus dê muita saúde a você, felicidade, e feliz dia dos pais para você, que amanhã é dia dos pais, eu não tenho o meu, Deus já levou o meu. Mas, deixe tudo de bom na sua vida, tá bom? Gostaria de ficar feliz se fosse a semana todinha, mas tenha uma boa tarde. E passa um remédio para lá, vamos. Não deixa de beber, não. Vai bebendo direto.
1: Ah, meu filho, não presta mais, não. Arrume outro e val.
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1: Esse aí, minha filha, bota ele no envelope.
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1: E mande pro Garapau.
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1: Tá lascado, viu, Val?

0: não chegar. Arreda o dó, meu filho. É. Ó, vai.
1: Boa tarde, Macarrão. Aqui é Luz Neto, da Serra do Posto.
0: Ah.
1: Não sei se vai dar pra me atender, mas mesmo assim. Passamos o redor de Salgueiro, sou calado, pra ouvir e oferecer pra todos que estão curtindo a rádio e quem gosta do programa. Pra você que é um outro locutor. Boa tarde.
0: Vou ver se eu tenho esse sou calado aqui. Aí já tem uma de Salgueiro aqui. Aí serve pras duas, né?
2: É.
0: Vocês fazem uma sociedade, uma escuta com o ouvido e a outra escuta com o outro, né?

0: Boa tarde, Macarrão. Aqui é Meire da Serra do Olho d'Água. Eu queria ouvir uma música de Amado Batista, é Lábios de Mel. Ofereço a Lizeta, a Cida, a Vicenta, a minhas cunhadas, todas as meus cunhados. E ofereço a seu Né, que tá deitado na rede, na área, se balançando com o radinho ligado.
1: E bufa.
0: E ouvindo. E um cheiro na testa de tia Marieta. E um boa tarde, Macarrão. Aqui é Meire da Serra do Olho d'Água. Eu queria ouvir uma música de Amado Batista, Lábios de Mel. Ofereça a Lizete, a Cida, a Evani, a Vicente. Ofereça a seu Né, que tá se balançando aí na rede, aí na área, lhe ouvindo. E um beijo na testa de tia Marieta. E um boa tarde.
1: Escute se seu Né não vai soltar algum traque aí deitado nessa rede, viu? Que véia é danado pra escapulir as abas. As abas de quê?
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1: passar. Ai, meu Deus do céu.
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1: É Amado Batista, esse sabotão não. É, deixa eu ver aqui.
2: Já se apagou,
1: hein? O que é que eu acho de mel aqui?

0: Aí não, minha filha, não tem essa música não.
1: A sanfoninha chora dele.

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pai. Pode ser que daqui a algum tempo haja tempo pra gente ser mais, muito mais que dois.

Pode ser que daí você sinta qualquer coisa entre esses 20 ou 30.

0: Pode crer, eu tô bem, eu vou indo. Tô tentando.
1: Bom, minha gente, agora são 4:03. Acabou o programa, infelizmente, né? Passa rápido, né? Acabou o programa, um programa dedicado especialmente aos pais. Amanhã é dia dos pais. E nós queremos deixar aqui, através da Rádio Liberal, o nosso abraço a todos os pais, homens que assumem a responsabilidade de uma casa.
0: Pra você.
1: Alguns, como nada nesse mundo é perfeito, alguns se desviam, tá? Deixa os filhos, mulher, são coisas da vida, tá? Ainda mais nesses tempos que vivemos, que tudo é normal. Agora tudo é normal. Tudo que se faz agora é normal. Ah, isso é normal. Hã? Antigamente não. Antigamente, quando um pai separava de uma família, era motivo de muitos comentários, muito assunto para muita gente. Hoje não. Fulano foi embora, foi. Levou a mulher? Não. Levou os filhos? Não. Pronto, acabou. Infelizmente, aos meus filhos, por esse mundão, meu Deus, eu deixo aqui o beijão do velho, tá bom? Que vocês sejam bom pai. Eu tenho filho solo, tenho filha solo, né? Aquela que não tem marido. Eu tenho filho com todo jeito. Parabéns a toda a papaiada do Brasil. Obrigadão pela audiência, minha gente. Sábado, a partir das 2, olha, a partir das 2, viu? Das 2 da tarde, nós estaremos aqui novamente. Beijão para todo mundo. Um excelente dia dos pais. Comemore. Aproveite enquanto você tem seu pai. Aproveite. Bom? Eu vou embora. Um beijo.

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1: 4:38.
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0: Esse aí...
1: Ih, tá gelada.
0: O homem apaixonado não sente fome.
1: Ele só sente sede, né?
0: Pode.
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0: 5:20.
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1: 6 horas.
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O anjo do Senhor anunciou a Maria, e ela concebeu do Espírito Santo. Ave Maria, cheia de graça, o Senhor é convosco. Bendita sois vós entre as mulheres, e bendito é o fruto do vosso ventre, Jesus. Santa Maria, Mãe de Deus, rogai por nós, pecadores, agora e na hora de nossa morte. Amém. Eis aqui a serva do Senhor, faça-se em mim segundo a vossa palavra. Ave Maria, cheia de graça, o Senhor é convosco. Bendita sois vós entre as mulheres, e bendito é o fruto do vosso ventre, Jesus. Santa Maria, Mãe de Deus, rogai por nós, pecadores, agora e na hora de nossa morte. Amém. E o Verbo divino se fez carne e habitou entre nós. Ave Maria, cheia de graça, o Senhor é convosco. Bendita sois vós entre as mulheres, e bendito é o fruto do vosso ventre, Jesus. Santa Maria, Mãe de Deus, rogai por nós, pecadores, agora e na hora de nossa morte. Amém. Rogai por nós, Santa Mãe de Deus, para que sejamos dignos das promessas de Cristo. Oremos. Infundi, Senhor, como vos pedimos, a vossa graça em nossas almas, para que nós, que pela anunciação do anjo, vimos ao conhecimento da encarnação de Jesus Cristo, vosso Filho, por sua paixão e morte, sejamos conduzidos à glória da ressurreição, pelo mesmo Cristo, Senhor nosso.

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1: 6:42.
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0: Deve ser porque você vacilou pouco com ela, né?
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0: nosso Senhor Jesus Cristo. Diego, viva
1: cá.
0: Mãe do Socorro,
1: grupo dos coroinhas,
0: vivos noiteiros. Só um minutinho aí, o coral.

0: atacar o Sindicato dos Trabalhadores Rurais. Só um minutinho, o sindicato segura um minutinho. É porque esse grupo me pediu uma bênção e eu lembrei agora. Mas antes da bênção, deixa Maria. Pode ficar aí mesmo, senhor. Tá bom. Cada um cuida da sua vida que tá certo. Vamos lá. O grupo pediu uma bênção. Mas antes da bênção, como é o grupo Amigos do Bem, a comunidade Jardim Siqueira, comunidade Santo Antônio, é uma comunidade. E a educação ajuda as pessoas, liberta as pessoas. E a educação catequética, católica, cristã, um espaço de oração, queria sugerir aos Amigos do Bem. Lá foi começada uma igreja e veio abaixo. A gente passar lá uma patroa e a gente fazer um mutirão e fazer aquela igreja. Nós temos telha, temos as madeiras, linha, caibro, temos as tesouras, só as ripas, o padre compra, e a parte de colunas a paróquia compra. Então vocês entrariam com a condução de organizar, de conduzir, e os mutirões. Um serviço para uma comunidade inteira, para que as crianças tenham catequese, para que as crianças se encontrem, para que as famílias rezem lá. Posso contar com vocês? Sim? A comunidade aqui presente ajuda os Amigos do Bem a construir essa igreja lá? Sim? Viva Santo Antônio! O padroeiro de lá é Santo Antônio, né? Jardim Siqueira. E interessante que foi padre Luciano que começou lá, não foi? E é hoje ele que celebra aqui, olha que bênção. A nossa proteção está no nome do Senhor. Pela intercessão da Mãe do Socorro, derramai sobre estes teus filhos, ó Pai, o auxílio que cada um necessita, e também a proteção, livrando-os de acidente, de assalto, de doenças contagiosas, de todos os perigos do corpo e da alma. Pois ser amigos do bem não tem outra inspiração. É Jesus que chama, é Jesus que inspira. Por mais que a gente não pense que é porque eu sou bom, estou fazendo isso. O que é bom é porque se deixou Jesus agir. Porque tem gente que nem isso deixa, né? Então deixou Jesus agir. Então Jesus está agindo no coração dos Amigos do Bem, que tem feito bem a nossa sociedade de Pubi, e possa continuar. Lembrando que quem faz o bem aos irmãos de fora precisa mais ainda aos irmãos de casa, esposa, filhos, cada vez mais ser exemplo do bem para a família. Em nome do Pai, do Filho e do Espírito Santo. Uma salva de palmas para os Amigos do Bem. E quanto antes nós queremos ver aquela igreja erguida para a educação catequética das crianças de lá, jovens e famílias. Podemos ir. O coral pode voltar a cantar um canto de Nossa Senhora enquanto vamos recebendo os demais noiteiros. Pode ser Maria de Nazaré.
1: Então vamos receber o Sindicato dos Trabalhadores Rurais.

0: Em nome do Pai, do Filho e do Espírito Santo, que a graça de nosso Senhor Jesus Cristo, o amor do Pai, a comunhão do Espírito Santo e a presença materna da Mãe do Socorro esteja convosco.
1: Oração preparatória. A vossa proteção recorremos, Santa Mãe de Deus. Não desprezei as súplicas que em nossas necessidades vos dirigimos, mas livrai-nos sempre de todos os perigos, ó Virgem gloriosa e bendita. Senhora nossa, medianeira nossa, advogada nossa, com vosso Filho nos reconciliai, ao vosso Filho nos recomendai, ao vosso Filho nos apresentai. Rogai por nós, Santa Mãe de Deus,
2: para que sejamos dignos de alcançar as promessas de Cristo.
1: Lembrai-vos, ó Piíssima Virgem Maria, que nunca se ouviu dizer que algum daqueles que a vós tendo recorrido, implorado a vossa assistência e invocado o vosso socorro, tenha sido por vós desamparado. Animado eu com igual confiança, ó Virgem das Virgens, a vós recorro e, gemendo debaixo do peso dos meus pecados, me prostro aos vossos pés. Não desprezei as minhas súplicas, ó Mãe do Verbo Encarnado, mas ouvi-as favoravelmente e dignai-vos, atendei-me.
3: Amém. Rezando com Maria. Maria foi escolhida pelo Pai para ser a Mãe do Redentor. Ele a modelou como sua filha predileta, toda santa e imaculada. Ela nos foi dada como mãe para ser a colaboradora na obra da redenção da humanidade. Com ela, vamos louvar ao Pai que faz brotar vida e esperança no seu povo.

Maria é nossa mãe. Por sua intercessão nos vem do Pai a cura dos doentes, o consolo dos tristes, o perdão dos pecados, a salvação e a paz.

0: Nossa Senhora do Perpétuo Socorro, é a filha predileta do Pai e a mãe de todos nós. Ela nos protege, nos ama com carinho maternal, misericordioso.
1: Depois de mim. Senhora do Perpétuo Socorro,
2: Senhora do Perpétuo
1: Socorro, rogai a Deus por nós,
2: que somos peregrinos,
1: que caminham com vosso Filho,
2: na construção do amor
1: entre os homens.

coroada como Nossa Senhora do Perpétuo Socorro, Rainha do céu e da terra, é padroeira da nossa cidade. Nós invocamos a sua proteção para construir a paz e a justiça entre nós, com carinho, com caridade fraterna, nesse novo milênio.

0: Oremos. Ó Deus misericordioso, ao rendermos graças à Mãe do Perpétuo Socorro, concedei ao povo que, irmanado nas tarefas de cada dia, vivendo na paz e na justiça, possa chegar um dia à pátria definitiva. Por Cristo nosso Senhor.
1: Amém.
2: Louvores a Maria Santíssima.
3: Ó Maria, Virgem Santíssima, eu vos bendigo de todo o meu coração, sobre todos os anjos e santos do céu, como a filha do Eterno Pai, e vos dou e consagro a minha alma com todas as suas potências.
1: Ave Maria, cheia de graça, o Senhor é convosco. Bendita sois vós entre as mulheres, bendito é o fruto do vosso ventre, Jesus. Santa Maria, Mãe de Deus, rogai por nós, pecadores, agora e na hora de nossa morte. Amém.
3: Ó Maria, Virgem Santíssima, eu vos bendigo de todo o meu coração, sobre todos os anjos e santos do céu, como a Mãe do Filho Unigênito de Deus, e vos dou e consagro o meu corpo com todos os seus sentidos.

0: pecadores, agora e na hora de nossa morte.
1: Amém. Ó Maria, Virgem Santíssima, eu vos bendigo de todo o meu coração, sobre todos os anjos e santos do céu, como a esposa predileta do Espírito Santo. E vos dou e consagro o meu coração, com todos os seus sentimentos, e vos suplico ao mesmo tempo, me alcanceis da Santíssima Trindade tudo o que me é necessário ou útil para a eterna salvação.

0: Maria Santíssima está sempre pronta para nos ouvir. Dai o título de Nossa Senhora do Perpétuo Socorro. Se nem sempre somos atendidos, a culpa é nossa. Muitas vezes pedimos coisas para nossa felicidade corporal, sem, no entanto, nos lembrar da nossa alma. Sentimos-nos por demais apegados a este mundo e, por isso, afastados de Deus e dos santos. Nesta novena, tratemos também de nossa alma, fazendo uma boa confissão e fervorosa comunhão, pedindo a Nossa Senhora do Perpétuo Socorro que nos ajude a receber dignamente estes santos sacramentos, para assim merecermos a bênção do céu.
1: Diante da imagem poderosíssima de nossa padroeira, a Mãe do Socorro, nós vamos subir aos céus nossos pedidos cantando a ladainha.

0: Oração. Ó Senhora do Perpétuo Socorro, mostrai-nos que sois verdadeiramente nossa mãe, obtendo-nos os seguintes benefícios. E agora, nesse momento, no íntimo do seu coração, que pela intercessão de Nossa Senhora, os seus pedidos sejam levados ao Filho Jesus Cristo. E a graça de usar deles para a glória de Deus e a salvação da nossa alma. Ó glorioso Santo Afonso, que por vossa confiança na bem-aventurada Virgem conseguistes tantos favores e tão perfeitamente provastes em vossos admiráveis escritos que todas as graças nos vêm de Deus pela intercessão de Maria. Alcançai-nos a mais terna confiança para com nossa Mãe do Perpétuo Socorro e rogai-lhe, com insistência, nos conceda o favor que clamamos de seu poder e bondade maternais. Eterno Pai, em nome de Jesus, e pela intercessão de Nossa Senhora do Perpétuo Socorro e de Santo Afonso, pedimos-vos que nos atendais para a vossa glória e bem das nossas almas. Nossa Senhora do Perpétuo Socorro,
1: rogai por nós.
2: Salve Maria!
1: Viva Nossa Senhora do Perpétuo Socorro!

0: Então podemos sentar, nos preparando para os testemunhos. Quero acolher entre nós os representantes da área pastoral São Pedro Apóstolo de Cipaúba, que vieram participar hoje. Também a comunidade Divino Pai Eterno da Serra do Zé Gomes, de Exu. É só 110 quilômetros daqui lá, mas vieram rezar conosco nesta noite. Vamos ouvir os testemunhos. A gente já pode sair. Esses genoflexórios, o pessoal pode rezar, eles vão ficar até o fim. Quem quiser rezar neles pode continuar aí fazendo sua oração nos genoflexórios diante da imagem de Nossa Senhora.
1: Testemunho de Francisca Marluce, da comunidade do Sítio Torre. No dia 16/7/2025, às 6 horas da manhã, Marluce saiu de casa com destino a Ipubi. Mas a viagem foi interrompida por uma grande queda, causada pelo cachorro do vizinho, que atrapalhou atravessando na frente da moto. Ela caiu bruscamente desacordada. Quando voltou, estava embaixo da moto. Tentou levantar, mas não conseguiu, e gritou pedindo ajuda. Vieram duas pessoas, mas não conseguiram tirá-la debaixo da moto. Quando conseguiu ficar de pé, descobriu que sua clavícula estava quebrada. Com ajuda, chegou à casa de uma amiga. Sem aguentar de dor, pediu socorro à sua irmã, que a levou até o hospital de Ipubi. Depois de exames, logo ficaram sabendo que ia ser transferida para Oricuri ou Araripina para fazer uma cirurgia. Com aquela notícia, veio a grande preocupação. Foi então que ela recorreu à Nossa Senhora do Perpétuo Socorro, até porque ela tinha problemas cardíacos e uma cirurgia podia haver complicações. Pela graça de Deus, a senha foi negada e, segundo o ortopedista de plantão, ela não precisaria mais fazer a cirurgia. Passou 45 dias com o braço imobilizado, o osso cicatrizou sem precisar do procedimento cirúrgico, para a honra e glória de Nossa Senhora do Perpétuo Socorro. Hoje, só tenho a agradecer a Deus e a Nossa Senhora pelo seu milagre, pela sua saúde restabelecida. Francisca Marluce, da comunidade do Sítio Torre, está aqui para contar o seu testemunho. Graça alcançada. Seguiremos com o segundo testemunho de Fábia. Vamos aplaudir o testemunho de Marluce. Marluce, fique conosco até o final do testemunho da nossa irmã. Fábia está aqui para cumprir uma promessa que fez a Nossa Senhora do Perpétuo Socorro. Acima de tudo, para agradecer a Deus pela vida de sua sobrinha, que também se encontra aqui no altar. Pela graça que o Senhor Deus realizou em sua família. No dia 14 de agosto de 2025, ela e sua família estavam aqui, participando da última noite da novena de Nossa Senhora, quando receberam uma ligação informando que sua sobrinha, em um momento de profundo desespero, havia tentado tirar a própria vida, ingerindo aproximadamente 236 comprimidos de diversos medicamentos. Naquele instante, saíram imediatamente da igreja. A dor, o medo e a angústia tomaram conta de todos. Sua irmã, a mãe da adolescente, estava em Barbalha, recuperando-se de uma cirurgia, e não tinha condições de acompanhá-la. Então, ela resolveu acompanhar sua sobrinha, que deu entrada na UPA em Trindade. Durante todo o caminho, só fazia uma coisa: rezava, rezava e rezava. Entregava a vida dela nas mãos de Deus. Pedia com toda a força do seu coração a intercessão de Nossa Senhora do Perpétuo Socorro. Foi naquela noite que ela fez a promessa: se a sua sobrinha sobrevivesse, rezaria o Santo Rosário nas madrugadas de todas as sextas-feiras, durante um ano, e voltaria a este novenário para testemunhar essa graça. Na UPA de Trindade, ela recebeu os primeiros atendimentos. No dia seguinte, foi transferida para o Hospital Regional de Oricuri, onde havia mais recursos para cuidá-la. Inicialmente, ficou na sala vermelha e depois foi encaminhada para a sala laranja. Como não podia permanecer ao lado de sua sobrinha, passou horas e horas na recepção do hospital, esperando notícias, vivendo momentos de muita aflição, oração e esperança. Além da dor de vê-la naquela situação, havia também o medo das sequelas que aquela enorme quantidade de medicamentos poderia causar. Na sexta-feira, ainda no hospital, rezou o primeiro Santo Rosário da promessa que havia feito. Foi uma oração entre lágrimas, mas também cheia de esperança. Entregou mais uma vez a vida de sua sobrinha nas mãos de Deus, por intercessão de Nossa Senhora do Perpétuo Socorro. Como sua irmã ainda não podia estar presente, acompanhou-a cada dia de internação com muita oração, esperança e confiança. A cada instante, ela pedia que Nossa Senhora a cobrisse com o seu manto e lhe concedesse uma nova oportunidade de viver. E Deus, em sua infinita misericórdia, ouviu o vosso clamor. Pela graça de Deus e pela poderosa intercessão de Nossa Senhora do Perpétuo Socorro, ela foi preservada. Sobreviveu, não ficou com nenhuma sequela e iniciou sua recuperação. Para esta família, esse foi um verdadeiro milagre. Durante todo esse tempo, permanecerá fiel à promessa que fez naquela noite. Hoje estão aqui para cumprir a outra parte da promessa, testemunhar esta graça e agradecer publicamente a Deus e a Mãe do Perpétuo Socorro. Também quer deixar uma mensagem a todas as famílias: nunca deixem de rezar uns pelos outros. Quando alguém estiver sofrendo, não tenham medo nem vergonha de buscar ajuda. Deus age por meio da oração, mas também através dos médicos, psicólogos e de todos os profissionais que Ele, o Senhor Deus, coloca em vosso caminho para cuidar da vida. Hoje, seu coração transborda de gratidão. Gratidão pelo dom da vida, pela misericórdia de Deus e pela poderosa intercessão de Nossa Senhora do Perpétuo Socorro. Que estes testemunhos fortaleçam a nossa fé, a fé de todos que estão aqui. Renove a esperança daqueles que enfrentam momentos difíceis, porque para Deus nada é impossível. Graça alcançada e viva Nossa Senhora do Perpétuo Socorro!

0: Boa noite a todos. Queridos irmãos e irmãs, agora ficou muito mais simples devolver o seu dízimo. Passando aqui para fazer essa publicidade, já que amanhã já é o segundo domingo do mês, né? O dia de devolvermos o dízimo aqui na matriz. Nossa paróquia está usando a plataforma Dizify, um sistema seguro e rápido, direto pelo WhatsApp. Com ele, você contribui usando Pix ou cartão de crédito e o comprovante é gerado na hora. Tudo de forma prática, rápida e segura. Ao final da Santa Missa, quem desejar pode passar na tenda do plantão do dízimo e fazer o seu cadastro. Ou então, escanear o QR Code que tem num banner lá, com o seu próprio celular e fazer o seu cadastro. Assim que você escanear o QR Code, o WhatsApp abrirá automaticamente. Você manda uma mensagem, um oi, e segue o passo a passo na tela do celular para fazer o seu cadastro. Caso você prefira e se sinta mais seguro para fazer em casa, com calma, pode pegar lá também um folder ou panfleto disponível para você levar e se orientar bem direitinho. Se mesmo assim ainda ficar com dúvida, pode acessar o Instagram da paróquia e ver como é simples fazer lá o seu cadastro, ou pedir ajuda à equipe do dízimo ou da secretaria paroquial. A paróquia Nossa Senhora do Perpétuo Socorro agradece a sua partilha. Que Deus abençoe abundantemente a sua generosidade.
1: Pessoal, e lembrando que amanhã a secretaria vai estar aberta a partir das 17 horas para quem desejar colocar as intenções.
2: E como vocês sabem, uma grande festa é realizada por todos nós. E é claro, tem algumas pessoas que podem ajudar de uma forma a mais. 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Então agora nos preparemos para a Santa Missa.

Nossa Senhora do Perpétuo Socorro. Nossa Senhora do Perpétuo Socorro, socorrei-nos. Nossa Senhora do Perpétuo Socorro, socorrei. Nossa prece toda especial de hoje por todos os pais. Amanhã, dia dos pais, a gente reza por eles a partir de hoje. Que o Senhor conceda saúde, corpo, alma e mente. E aos pais falecidos, o reino dos céus, assim seja. Padre Luciano, o rastro da sua evangelização é perpetuado nas comunidades de Ipubi. Alguém sempre diz, foi Padre Luciano que começou, o coral daqui foi ele, o grupo foi ele. Então, Deus certamente tem lhe abençoado pelo bem que você fez às comunidades rurais e também à matriz de Nossa Senhora do Perpétuo Socorro de Ipubi. E assim, acolhendo e agradecendo ao Padre Luciano Lima com uma salva de palmas. Bem-vindo, meu irmão, que veio da paróquia, da minha primeira paróquia. Ele está na minha primeira paróquia, paróquia Nossa Senhora do Carmo, do projeto Fugêncio. Fomos também colega de filosofia, teologia, diaconato. Sempre fomos amigos, apesar que sempre brigamos muito também. Mas mas nunca cortou os laços. Minha família que veio hoje, meu pai, os outros tinham vindo aqui, meu pai veio hoje também, que tem um carinho enorme pelo Padre Luciano. Boa celebração para Luciano. Deus te conceda que hoje seja graça para todo esse povo.

0: que a graça do nosso Deus Criador, o amor de Jesus Cristo, nosso Senhor e Salvador, e a comunhão com o Espírito Santo Santificador estejam sempre convosco.
1: Bendito seja Deus que nos reuniu no amor de Cristo.
0: Boa noite a todos e a todas. Quem ainda lembra de mim aí, levanta o braço. Oh, coisa boa. É uma alegria estar aqui. Eu trouxe um presente também para Padre Natel, da paróquia lá. Foi a primeira paróquia dele, paróquia boa. Dá duas daqui, né, Padre Natel? Dá duas daqui. São só 49 comunidades. Mas quando ele passou por lá, ele não só cuidou das 49, não. Cuidou ainda de mais umas 30, porque eram duas paróquias numa. Como é que João Grilo dizia no da Compadecida, né? Só sei que foi assim. E lá mandaram um presente para ele, que eu tenho certeza que esse presente que vem para o Padre Natel é um presente para vocês também. Alguns legumes da Plantação Bonita, que lá o Projeto Fulgêncio é. Então, minha gratidão ao Padre Natel, fez o convite e eu disse, nós vamos rever o povo bom de Ipubi, sob a devoção da Mãe do Perpétuo Socorro, que hoje se encontram aqui, não é para vir ver o Padre Luciano, mas é para vir rezar devotamente por quem? Nossa Senhora do... aplaudamos Nossa Senhora do Perpétuo Socorro, aplaudamos Jesus Cristo, que é Ele que junta vocês para fazer essa novena bonita. E eu já fuxicava ali na Pasconha e no Ministério de Música, eu dizia desse jeito. Perguntaram, padre, o que o senhor acha da novena? Eu disse, na minha época era 100 pessoas, hoje é 100 vezes 10. E tá linda, organizada, bonita e bem famosa. Porque lá onde a gente tá, Padre Natel, o povo já diz, olha como é que o Padre Natel tá fazendo lá. Eu disse, é um doido que nem eu. Então, isso é uma coisa boa. Aplaudamos o Padre Natel também pelo belo trabalho. E na noite de hoje, nós já rezamos pelos pais, mas também no coração de cada um de vocês. Lembrem daqueles entes queridos, os devotos da Mãe do Perpétuo Socorro, que o ano passado estiveram aqui celebrando a novena e já se encontram no céu. Aqui também lembramos de Guiomar Tavares, que já faz 7 anos que partiu para a eternidade. Então, nossa oração também por Guiomar, e peço que vocês guardem no coração cada ente querido, aqueles que muito ajudaram na construção da matriz do Perpétuo Socorro, e rezar também por você, benfeitor e devoto. Antes de eu convidar para o nosso exame de consciência, eu vou logo dizer aqui a Padre Natel, eu só vou voltar um dia aí por mim, Padre Natel, quando aqui estiver pronto. Se não estiver pronto, eu não venho, não. Vai estar pronto ou não?
2: E está bem pertinho, nós terminamos, tá não?
0: Tá ou não tá? Pois se não tiver, viu? Não me chamo, não. Eu digo, não. Vou celebrar em pedaço de igreja. Mas aqui não é, não. Aqui é uma grande casa de Deus, é ou não é? Coloque sua mão agora no coração. Vamos pedir a Deus que nos perdoe quando nós não assumimos nossa missão na igreja. Cantemos o ato penitencial.

Pai Todo-Poderoso, tenha compaixão de nós, perdoe nossos pecados e nos conduza à vida eterna. Quem gosta da Mãe do Perpétuo Socorro, levanta o braço. Quem gosta de Jesus, bata palma. Com alegria, vamos cantar o hino de louvor, nosso glória. Todos juntos.

Oremos, cada um agora no silêncio do seu coração, entrega sua intenção a Deus. Hoje também quero rezar por todos aqueles que são devotos São Domingo de Guzmão, os dominicanos. Senhor, pelos méritos e ensinamentos de São Domingos, vinde em socorro da vossa igreja, e o grande pregador da vossa verdade seja nosso fiel intercessor. Por nosso Senhor Jesus Cristo, vosso Filho, que é Deus e convosco vive e reina na unidade do Espírito Santo, por todos os séculos dos séculos.

Leitura da profecia de Abacuque. Acaso não existes desde o princípio, Senhor meu Deus, meu Santo, que não haverás de morrer? Senhor, puseste essa gente como instrumento de tua justiça. Criaste ao meu rochedo para exercer punição. Teus olhos são puros para não veres o mal. Não podes aceitar a visão da iniquidade. Porque então, olhando para os malvados e vendo-os devorar o justo, ficas calado? Tratas os homens como os peixes do mar, como os répteis que não têm dono. O pescador pega tudo com um anzol, puxa os peixes com a rede varredora e recolhe-as na outra rede. Com isso, alegra-se e faz a festa. Faz imolação por causa da sua malha, oferece incenso por causa da sua rede. E sua comida aumentou. Será por isso que ele sempre desembainhará a espada, para matar os povos sem dó nem piedade? Vou ocupar meu posto de guarda e estarei de atalaia, atento ao que me será dito e ao que será respondido à minha denúncia. Respondeu-me o Senhor, dizendo: escreve esta visão, estende seus dizeres sobre tábuas, para que possa ser lida com facilidade. A visão refere-se a um prazo definido, mas tende para um desfecho e não falhará. Se demorar, espera, pois ela virá com certeza e não tardará. Quem não é correto vai morrer, mas o justo viverá por sua fé. Palavra do Senhor.

mas eles não conseguiram curá-lo. Jesus respondeu: ó gente sem fé e perversa, até quando deverei ficar convosco? Até quando vos suportarei? Trazei aqui o menino. Então Jesus o ameaçou e o demônio saiu dele. Na mesma hora o menino ficou curado. Então os discípulos aproximaram-se de Jesus e lhe perguntaram em particular: por que nós não conseguimos expulsar o demônio? Jesus respondeu: porque a vossa fé é demasiado pequena. Em verdade vos digo, se vós tiverdes fé do tamanho de uma semente de mostardas, direis a esta montanha: vai daqui para lá, e ela irá, e nada vos será impossível. Palavra da salvação. Pode sentar um pouquinho, quem tem um cantinho. Já agradeço ao meu irmão no sacerdócio, Padre Natel. Bom, eu já conheço um pouco vocês e digo, tem um tempo que eu vim aqui, tem ou não tem? Mas eu vou dizer, não é porque eu não queria não, é porque a paróquia que Padre Natel fez lá, com 49 comunidades, e eu cuidando agora, eu não tinha nem como respirar, na verdade não tinha nem como, 49. E agora como eu já vou a outra paróquia, já tenho o que, 6 anos que estou nessa, já está na hora, tá ou não está? Aí eu vou para outra paróquia, lá em Petrolina. E já digo a vocês: e aí, padre, como é que vai ser? Vamos ver lá, né? Mas uma coisa eu digo: esquecer você, a gente não esquece, não. Quem aqui já bebeu água do cacimbão aí, levanta o braço? Eu não bebi, não, porque eu não sou doido. Tô ficando é velho, né? Doido. Tanta gente que já caiu ali dentro. E quando não voltava, tinha que chamar Miguel Coloral para ir lá dizer: venha para fora. Vocês lembram do Miguel Coloral? Ninguém conheceu, né? Padre Natel, será que... O Padre Natel conhece, que é daqui da região, né, Antônio Carlos? Tá alegre aí, né? Foram para fora e tá assim, né, Antônio Carlos? Gente, eu digo a vocês que é uma alegria estar aqui e falo para vocês que a leitura que a gente ouviu do profeta Abacuque e de Jesus tem muito a nos dizer. Mas não é a todos, mas sim para alguns. Primeiro ali, o profeta Abacuque, no final do livro, ele diz assim: que quem não tiver fé, quem não for bom, vai morrer. Mas aqueles que são justos, como diz aqui, eles viverá pela sua fé. Como diz aqui, que não é correto. Padre, e aí, como é que eu faço, padre? Eu não sou correto, mas ainda dá tempo de ser. Eu sempre falo que nós não podemos ficar presos ao passado ruim. Nós temos que lidar com nossa vida para frente, viver bem o presente, fazendo o melhor que a gente pode dar no presente para garantir a vida eterna no futuro. São Paulo apóstolo, ele sempre diz assim: o passado lixo que não presta tem que ser colocado no lixo. Sei que todos nós aqui somos humanos, temos nossas falhas, nossos erros, mas nós não podemos caminhar olhando para nossas falhas. Nós temos que ir procurando acertar para garantir a vida eterna. Quando o profeta Abacuque coloca isso, que quem for correto, quem não for correto, vai morrer, mas quem for justo vai viver, ele fala da vida eterna. Ele fala da vida eterna, porque todos nós aqui vamos passar pela experiência da morte. Mas não quer dizer que passar pela experiência da morte nos faça perder a salvação. Muitas vezes eu digo ao povo assim: gente, se depender de nós, eu vou até perguntar aqui: quem quer ir para o céu, levanta o braço. Quem quer ir para o céu? Todos nós queremos, é ou não é? Mas a pergunta fundamental não é essa. A pergunta fundamental que eu vou fazer agora é essa: mas o que é que você está fazendo para poder ir para o céu? Querer ir a gente quer, não é verdade? Agora vai no teu coração e olha se o que tu está fazendo vai te encaminhar para o céu. Eu sempre coloco isso, que é o que Abacuque coloca para nós. Abacuque quer dizer assim: ei, procura fazer as coisas corretas para você não perder a vida eterna, para você ir para o céu.
É o que Abacuque coloca para todos nós. Eu sempre digo, pode até alguns ignorar, eu sempre digo assim, a salvação da gente não está só em Deus e em Jesus, está em nós. Porque se depender de Deus, Deus que é Pai, Ele quer todos nós lá. Quer ou não quer? É que nem um pai e uma mãe. Um pai e uma mãe, por mais que os filhos sejam rebeldes, quer ver todos na mesma mesa almoçando. Não é assim, mãe e pai? Mesmo brigando, mas quer ali. Assim é Deus. Quer todos nós lá no céu. Agora, não cabe a Ele de dizer que a gente vai. Cabe a nós de dizer, eu quero ir e vou fazer isso. Mesmo que a gente fale ou peque, mas que a gente peque pouco, que a gente fale pouco, que a gente faça mais o bem do que o mal. Aí a gente vai estar correspondendo que nem o profeta Abacuque coloca para nós hoje na leitura. Ou fazemos o bem ou perdemos o céu. E muitas vezes eu digo assim, também não basta só vir à igreja rezar, não. Não basta estar de joelho no chão adorando, não. Não adianta ir Romaria em Juazeiro do Norte ou Bom Jesus lá, da Lapa, aonde for. É preciso ter atitude. Eu sempre digo que nas igrejas, tem muita gente dentro das igrejas que ainda precisa se converter. Tem ou não tem? Tem muita gente dentro da igreja que precisa de uma conversão, de uma mudança. E a gente não vai se enganar, não. Pensar que todos que estão adorando, que estão cantando, estão aquilo, está no céu. Não, calma aí. Vamos para nossas atitudes. Vamos para nossas atitudes, que é o que vai nos salvar. Tinha um cantor que dizia assim, não adianta ir à igreja rezar,

Discípulos de Jesus têm uma fé, mas ainda não é suficiente para a salvação. Ali no Evangelho, para quem ouviu, chega um homem pedindo: Senhor, queria que curasse meu filho. Ele sofre de epilepsia, tão forte que ele cai na água ou no fogo. Vá curar, eu trouxe a seus discípulos, olha, aos discípulos, mas eles não curaram, Senhor. E ali Jesus diz: traga, ô geração perversa e incrédula. Jesus diz, aí Jesus vai lá e Jesus só olha para o menino e ó, o diabo pega o beco. O diabo diz: opa, aqui não é meu lugar não, chegou o rei dos reis, chegou aqui quem manda em tudo que é bom. E ó, o diabo corre. E os discípulos chegam para Jesus e dizem: Senhor, por que é que a gente não conseguiu tirar o diabo desse menino e o Senhor tirou? E Jesus disse: porque vocês têm uma fé pequena. Vocês são ainda de uma fé, não é como imatura. E ali Jesus diz: olhe, se vocês tiverem fé, pelo menos do tamanho de quê? De um grão de mostarda. Vocês já viram com um grão de mostarda? Quem já viu aí, levanta o braço. Quem vende tempero aí sabe, né? Menor, o mais novo não sabe o que é um grão de mostarda não, né? É menor do que um grão de arroz. Eu estou errado? Menor do que um grão de arroz. Olha Jesus pedindo para a nossa fé ser pelo menos do tamanho de um grão de mostarda. E por que é que Jesus diz isso? Porque se tiver um grão, se tiver no nosso coração a fé do tamanho de um grão de mostarda, quando a mostarda cresce, o pé, alguém já viu? Que tamanho é? Maior do que uma barriguda, né? Ali Jesus pede e diz assim: se nossa fé for pequena, do tamanho de um grão de mostarda, as atitudes vai ser grande, vai ser enorme, de uma forma que se a gente dizer: ei, essa multidão de gente aí, vem para cá, e ela vai. Não é a gente olhar para a chapada ali do Arari, para o Monte Santo de Serra Branca e dizer: sai daí, e o bolo de pedra sair. Não. Aqui Jesus diz que quando ele fala no monte, é no monte de pessoas. É como que a gente tivesse uma fé, que a gente conseguisse olhar para todo mundo, e na atitude a gente arrasta esse povo. Arrastar o povo para vir à igreja não é só do padre não. Arrastar o povo para a igreja é mais de vocês leigo do que nós padre. Sabe por quê? Porque dentro da igreja tem um bocado de gente ainda que tem uma fé do tamanho de um grão de mostarda, onde a atitude é enorme, tão enorme que nossos antepassados aqui, os parentes de vocês, familiares lá atrás, construíram essa bela igreja. Aí agora eles fizeram essa parte e agora cabe a nós também. E quando você for ajudar, quando você for ter essa fé, não diga nada a ninguém, faça no silêncio do seu coração, porque não adianta você dizer: eu tenho tanta fé em Deus, mas não alcancei isso. Isso é abestalhamento. Tu está expondo tua fé para quem? É melhor você colocar de uma forma de atitude sem dizer nada a ninguém. Vai ajudar na igreja, não precisa dizer, mas ali coloca. Vai visitar um doente, visite. Vai visitar um presidiário, vai, visite. Vai rezar na casa de alguém, vá. Se as pessoas verem, que bom, porque quando eles verem você fazendo isso, aí eles vão dizer: oh, fulano tem uma fé grande, reza, e isso e aquilo. Jesus coloca isso para nós. Nossa fé, ela pode ser até maior do que um grão de mostarda, mas pequenina como ela é, Jesus quer uma fé pequena, onde nossas atitudes tornem-se grandes. No nosso meio aqui, tem muitos que têm essa fé de um grão de mostarda, mas tem muitos ainda que precisam amadurecer essa fé. Lembre disso, precisam. E eu sempre digo assim, como eu falei aqui no início: não adianta a gente vir à adoração, não adianta a gente ir à romaria, não participar do novenário completo da Mãe do Perpétuo Socorro e depois estar com atitudes que não é cristã.

eu passei por aqui e digo a vocês uma coisa, como lá na paróquia eu falo, eu digo, olha, tem gente que não vai à igreja rezar, não ajuda nada, leva a vida pintando 7, desenhando 8, aí quando morre, aí diz, chama o padre para rezar, como que a missa fosse colocar ele no céu. Escute bem isso que eu vou dizer agora, entendeu? Fosse colocar no céu. E aí, eu sempre digo assim, ainda bem que vocês estão sentados aí, quem estiver em pé se segure. Eu sempre digo que missa não bota ninguém no céu. Vocês sabiam disso? Eita, amanhã vai esvaziar aqui. Não, vai não, escute bem. A missa não bota ninguém no céu, mas é na missa onde nós temos as orientações para ir para o céu. Concordam? Entendeu? Porque se a missa botasse no céu só tinha padre. Só tinha padre no céu. Mas não. O que bota a gente no céu é as orientações que tem na missa. Nos ajuda. Agora, se a gente perder a missa, desculpe meu linguajar, por palhaçada, seja o que for, eu não vou porque eu não gosto do padre. Eu não vou porque fulana está lá cantando, eu não suporto. Eu não vou porque na outra, olha, tu tem que ir porque tu acredita em Cristo. Tu tem que ir porque tua fé, como um grão de mostarda, tá, Jesus está te pedindo para ser grande como o próprio pé de mostarda é. E se tu não for, tu vai estar perdendo a tua, teu caminho, a orientação para o céu. Ah, padre, mas eu assisto a missa na televisão. E tu comunga na televisão? Tu comunga na televisão? Tu toca na televisão no teu irmão que está ao lado? Toca aí no teu irmão que está ao lado para ver se ele é de verdade. Toca assim para ver se é de verdade. Olha aí. Está vendo? Agora é na televisão. E na televisão tu nem assiste. Aqui tu assiste. Lá na televisão, quando chega tu tá lá com a cara na televisão. Aí teu filho acorda e diz, mãe, eu quero café. Tu sai de lá e vai botar o café. Chega o marido e diz, ei, onde eu botei a toalha? Aí tu vai levantar para mostrar onde é que tá a toalha. Onde é que tu vai assistir? A missa na televisão é para aqueles que não têm condições de vir até a igreja, templo do Senhor, vivo do seu povo. A missa na televisão ou no rádio é para aqueles que não têm essa condição. Se você tem, venha. Eu digo logo que eu nunca aceito e nem acredito em quem chega o domingo, dia do Senhor, ou não o domingo, dia do Senhor, mas as missas nas comunidades, e você diz, ô padre, eu não posso ir por isso, por aquilo. Ô, cuidado, não vai dar essa desculpa esfarrapada não, que Deus não vai acreditar não. Tu pode até dizer, ah, numa boa, eu não vou lá à missa. Gente, não faça isso não. Não faça isso não. Faça sua fé valer. Faça sua fé valer. Não deixe a Santa Missa. Não é que só a missa vai lhe levar para o céu, não. Porque também não adianta você vir à missa direto e estar maltratando seu irmão. Não adianta você vir à missa e não ter atitudes, como eu acabei de dizer aqui, que lhe leva até o céu. Uma outra coisa, dentro desse contexto bíblico e real da gente, que eu sempre falo que uma das coisas mais que eu vejo pior às vezes na vida da gente religiosamente é a nossa atitude com outro irmão. Às vezes a gente acha que é melhor do que outro irmão. Eu sempre digo assim, quem participa aqui da igreja levanta o braço só para eu ver quem participa ativamente. Não é daqueles que vem só a novena não, entendeu? Mas escute bem, às vezes dentro da nossa igreja tem um bocado de gente que está ajudando ali. Tem muitos aqui que graças a Deus vem um novenário. E tem outros que não vêm. Tem ou não tem? Mas não nos dá o direito da gente vir e se achar que a gente é melhor do que quem não veio. Ah, gente, tem uns que eu até acho errado. Desculpe isso que eu vou dizer agora. Eu acho até errado quando alguém precisa de um emprego e o dono ou o empresário diz, você é da igreja? Aí o empresário vai lá e diz, a pessoa diz, sou, ele diz, pois está contratado. Espera aí, gente. É teu irmão que está ali precisando do emprego.
Ele não está dizendo ali que quer ir lá rezar o terço ou o rosário, não. Ele está precisando do emprego. Aí às vezes tem gente dentro da igreja que se acha melhor do que quem não é da igreja. Quem está dentro da igreja não é melhor, só é diferente. É diferente. Por que, padre, é diferente? Porque é diferente porque a gente reza o terço, o rosário, partilha a Eucaristia, prega a palavra, ajuda no altar, canta, lê, devolve o dízimo, faz missão. Tudo isso nos faz diferente deles, mas não nos faz o quê? Melhor do que ele. Faz não. Sabe por quê? Porque eles são nossos irmãos. São filhos do mesmo pai. É que nem em nossa casa. Em nossa família tem uns que são mais arrumadinho ali, ajeita, se preocupa com mãe. Tem outros que é mais desmantelado. Tem uns que bebe a cachaça, faz raiva. Tem outros que nem fala com o outro. Mas não deixa de ser nosso irmão. É seu irmão de sangue. É ou não é? Então você pode ser diferente do seu irmão, mas não é melhor não. Pergunta a tua mãe. Pode perguntar a sua mãe. Se a mãe que tem mais de 5 filhos, pode olhar que nenhum é igual. Mas pergunta a mãe: fulano é melhor do que Beltrano? Quem é mãe? Levanta o braço para eu ver. E aí, mãe, tu tem um filho melhor do que o outro? Eu duvido. Todos são igual. Todos são igual. Então é um pouquinho. E eu encerro dizendo uma coisa para a gente pensar bem e levar para casa. Aqui vocês disseram que todos querem ir para o céu. Eu também quero. Agora eu tenho que batalhar, suar a cada dia para tentar ver se Deus diz: opa, quando me chamar eu posso entrar. Tem uma coisa que às vezes eu não admito, para a gente entender bem, é a questão da intriga. Da intriga. Eu sou intrigado de Beltrano. E às vezes a gente diz: não, eu não gosto, nem gosto de olhar para a cara. Primeiro, não é a gente falar com alguém que a gente não gosta, não quer dizer que a gente esteja ali 24 horas lambendo aquela pessoa, não. Mas toda pessoa é digna de receber da gente pelo menos uma saudação. Bom dia, boa tarde, boa noite. Pelo menos isso. E todos são dignos, e nós somos obrigados a rezar por eles também, que a gente gosta ou não, que ele não suporta a gente ou não, mas nós somos obrigados a rezar por eles. E por que é que eu digo isso? Pelo seguinte, se você tem uma pessoa que você não gosta, vou dar um exemplo aqui bem claro. Vamos dizer que eu não gosto de Antônio Carlos. Antônio Carlos está aí? Pronto. Eu não gosto dele mesmo não, porque ele é corintiano. Então, eu não gosto de Antônio Carlos. Eu sou daquele tipo que, se eu ver Antônio Carlos num canto, eu saio. Daquela intriga de antigamente: não pise na minha calçada. Vocês eram desse tempo também? Tinha isso? Como que a gente tivesse feito alguma calçada, né? E aí, aonde Antônio Carlos entrar, Antônio Carlos foi comprar ali um parafuso na bagaceira. Aí eu vou lá comprar um também. Eu vejo Antônio Carlos lá, eu digo: oxe, ele está aqui, não vou entrar não. Aí chega um momento que Antônio Carlos, Deus chama Antônio Carlos para o céu. Aí Antônio Carlos vai para o céu. Aí eu digo: ah, que beleza, ele foi. Aí eu vibro com Antônio Carlos. Eu digo: agora eu vou andar e não ver a cara dele em canto nenhum. Aí eu vou e morro também. Aí vou para o céu. Aí quando eu chego lá no céu, que eu abro a porta, quem está lá dentro? Antônio Carlos. Aí eu vou dizer o quê? Eu vou entrar aí não, porque ele está aí. E aí só tem 2 cantos para a gente ir depois daqui. É ou não é? Um é o céu e o outro. Quem tem medo aí de dizer esse nome, vai ter uns que não tem medo, né? Um é o céu e o outro é o quê? O inferno, né? E aí, será que quando eu chegar lá na porta do céu, Deus vai dizer: ei, pode entrar? Eu vou dizer: tô entrando, vem cá, Antônio Carlos, me dê um abraço. Deus vai dizer: não, cabo velho, desça, que lá embaixo você fez palhaçada. Lá embaixo você não conheceu seu irmão. Agora aqui não tem entrada não. Ele está aqui dentro. Aí faz que nem o evangelho de Lázaro. Agora vá lá, ranger de dente, vá isso. Então, e outro, lá no céu, ou céu ou inferno. E o purgatório, padre? Não, não pense em purgatório não. Eu só penso no céu, eu.